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1: 21 horas e 13 minutos.
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1: 5 horas e 53 minutos.
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4: e vem pro abraço. É, muito bom dia pra você. Já estou por aqui, é verdade. Já estou por aqui, eu, Frank Rios. É, olha só, não perca a hora. 5 horas e 55 minutos. Bom dia.

É, meu, muito bom dia. Bom dia, Mocajaí. Bom dia, cidade. É, já estou por aqui, estou por cá. É, vamos começar nossa festa maravilhosa, vamos? Nessa quinta-feira bem gostosa, isso, um solzinho. Vai nascer um sol bem gostoso, né? Então hoje é 23 de julho de 2026. É, bom dia, já estamos por aqui, estamos ao vivo. É, por aqui o tempo todo, todos os dias, na Multicina FM 105.9. E valores do nosso... É, vamos começar nosso programa, um programa feito e bem dedicado só pra você, o programa Fornejo, é, na comunicação dessa nave maravilhosa, com vocês, eu aqui me apresento, Frank Rios. É, e eu prometo ficar contigo até as 8 da manhã, nesta quinta-feira bem gostosa. É, muito bom dia pra você, o homem do campo, o homem da zona rural, o homem do sítio, o homem da fazenda, o homem que planta, o homem que colhe. É, sem ele, o que seria de nós, né? Então, meu muito cordial bom dia ao homem do campo, ao homem da zona rural, ao homem que cultiva a terra, ao homem que planta, ao homem que colhe, ao homem que bota na nossa mesa as farturas, as delícias. Então, meu muito

0: quem seria de nós, né? Se não fosse o homem do campo.
1: E pela conservação.
0: É, mas aqui na FM 105.9 é assim: um profissional mais feliz, mais dedicado que o outro, para o outro, para o outro e para o outro. Para que a gente tenha uma comunicação amiga, companheira, ao seu lado. Olha só, não perca a hora, 6 horas em ponto.

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Ela já tem participação aqui com a gente no nosso programa, no meu, no seu, programa Forronejo. A minha amiga Ruth já está participando com a gente. Ela diz assim: bom dia, Frank Rios, toca uma para nós bem boa, né? Já toca para você, viu, Ruth? Meu, muito bom dia para você e obrigado pela sua participação e pela sua sintonia aqui na 105.9. É, minha amiga Ruth é a esposa do nosso amigo Bode. Ô, Bode, bom dia para você também, viu? Com certeza já está sintonizado na 105.9. Meu, muito bom dia para você, a dona Ruth e todos aí sintonizados na 105.9. É, que tenhamos uma quinta-feira bem abençoada. Que Papai do Céu abençoe o nosso dia. Meu, muito bom dia. Também quero chegar meu bom dia ao Rio do Pires, que já está sintonizado com a gente através da 105.9. Ele liga o rádio dele às 6 em ponto, só para curtir o programa Forronejo. Meu amigo Rildo, bom dia para você, viu? Meu amigo Gordinho Leso, ô Gordinho Leso, cadê você? Bom dia, Gordinho Leso. Gordinho Leso também acorda cedo e sintoniza na 105.9. No programa que é meu, que é seu, que é nosso, é um programa forronejo feito com muito carinho, com muita dedicação, só pra você. Então, para você que já está sintonizado na 105.9, está ao meu lado agora. O telefone do sucesso, eu vou te falar agora. É 95-984-177282. Salva esse número, hein? Salva, salva. Interage comigo. É o telefone do sucesso para você fazer sucesso comigo aqui. Tu manda daí que eu te mando daqui. Daí a gente fica te comunicando até as 8 da manhã. Virando terra, mas agora a gente vai ter que viajar um pouquinho. Quer viajar comigo um pouquinho? É viajar no pensamento. Pensamento bom, pensamento positivo. Pensamento onde você já passou coisas boas, pessoas maravilhosas que você encontrou ao decorrer da vida. É, bota um cafezinho na xícara, vai pra janela, olha o horizonte, olha o sol nascendo, essa brisa que vem nascendo bem quente. E fica pensando, olha, coloca o pensamento assim pra trabalhar, né? Vamos dizer assim, um pensamento assim positivo, né? Então viaja comigo nessa manhã bem gostosa. Seis horas e sete minutos.

0: tá bom, chega, já viajou bastante, né? Já tomou aquela xícara de café quase toda, hein? Só viajando no pensamento, pensando coisas boas, por onde passou, por onde andou, com pessoas maravilhosas que você encontrou no decorrer da sua vida, né? Meu, muito bom dia pra você. Olha só, Frank Rios, já tem participação aqui no nosso programa Forronejo, tá bom? Vamos ver quem é Frank Rios, vamos olhar, vamos dar uma olhadinha, tá? Ah, é o nosso amigo Antônio Terra Seca. Bom dia. Fala comigo, garoto.
1: Bom dia, meu amigo Frank Rios.
0: Bom dia.
1: Faz uma música aí pra nós, Comida Nós é Rico, Estrada da Vida.
0: Sim.
1: Ofereço para todas as gatas aqui do Mucajaí, Bairro Pioneiro, Monte Sinai, Sagrada Família. Ofereço para a Nega Boa, Guilherme dos Pintos. Ofereço para o Nonatinho Raimundinho, da Marcenaria.
0: Passei um locutor de jogo.
1: Do meu bairro, Pioneiro.
0: Eita, Antônio Terra Seca, muito obrigado. Eu que agradeço você pela sua participação aqui no programa Forronejo, tá bom? Ô, Antônio Terra Seca, tu era pra ser um. Era pra ser um narrador de futebol. Adorando, né? Recabou. Terra Seca, muito bom dia pra você. E é brincadeira, tá? Aqui a gente gosta dos ouvintes, tem um carinho, eu tenho praticamente, eu pessoalmente, lógico, né? Falo de mim, eu, Frank Rios, tenho um carinho imenso por cada ouvinte aqui na 105.9. Pode ter certeza disso, tá bom, meu amigo Antônio Terra Seca, lá do Pioneiro. Ele pediu uma música, Frank Rios, com o milionário José Rico, Estrada da Vida. Ele pede e a gente faz o quê, Frank Rios? A gente toca! 6 horas e 12 minutos.

0: bolso. É com carinho que nós estamos chegando. Um abraço carinhoso, um zoom
1: do milionário.
0: E um abraço do Zé Rico para todos vocês.

0: jogo.
1: É, muito bom dia pra você. Você teve a participação do nosso amigo Antônio Terra Seca, lá do bairro Pioneiro. Antônio Terra Seca, meu, muito bom dia pra você e muito obrigado pela sua sintonia e pela sua participação aqui no nosso programa. É um programa feito com muito carinho, eu sempre digo, só pra você. Interaja comigo a hora que você quiser, tá bom? Meu amigo Antônio Terra Seca. Olha, não perca a hora, 6 horas e 15 minutos.

0: 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Não perca a hora para você que vai entrar de plantão, para você que vai sair de plantão. São exatamente 6 horas e 18 minutos.
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0: É, já estou por aqui, já estou ao seu lado. Para você que está sintonizado a 105.9, meu muito bom dia. Já estou aqui do seu lado e com certeza querendo que o seu dia cheio de atividades felizes, para que você possa aproveitar tudo que esse tempo livre proporciona para você.
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0: Além disso, para quem está trabalhando, uma boa companhia. É sempre bom você ter uma boa companhia no trabalho, em qualquer lugar que você esteja.
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0: Muito bom dia para você que está no carro, para você que está na fazenda, para você que está no sítio, para você que está na zona rural, para você que está nas vilas, nas vicinais, em qualquer ponto que você esteja, em pé, deitado, sentado, tomando café, em qualquer jeito. Tá sendo 5.9? Tá bom demais, tá ótimo. Fica comigo. Eu adoro ficar do teu lado, sabia? Com certeza, não tenha dúvida disso. E você? Você também gosta de ficar do meu lado aí, bem pertinho de mim, coladinho todos os dias? Diz pra mim, vai, interage comigo. O telefone do sucesso você já sabe qual é, mas eu sempre digo pra você, né? 95-984-17-7282. Pede a tua música, pede o teu modão, pede a tua música, pede a música pra você que você gosta, pra pessoa que você ama. Manda tua mensagem, vai, interage comigo. Não tenha medo de ser feliz, não. A hora é essa, seja feliz comigo. Eu tô aqui todos os dias, de segunda a sexta, só pra você, um todinho pra você. É, participa comigo. E se você aqui fica muito ruim, sabia disso? Eu não gosto, não. Eu gosto quando você interage comigo, quando você participa comigo, aí eu fico mais feliz, o meu astral levanta, com certeza o seu também, né? Meu muito bom dia pra você que já está na 105.9. Tá na rádio certa, com certeza a número 1. Que esse dia seja maravilhoso que já começou. Sabe que dia é hoje? Sabe que dia é hoje? É, hoje é 23 de julho de 2026. E você? E você? Aí, como está? Tudo bem? Tudo tranquilo, né? É, assim, eu sei que tá na 105.9, é lógico, né? Então eu fico contigo até as 8 da manhã. Tem muito tempo pra você interagir comigo, tá bom? Tem muito tempo ainda. Interage comigo, pede a tua música, tá bom? Faz isso, vai. Estamos combinado? Estamos. Tá certo então, te aguardo aqui.

não perca a hora, 6 horas e 24 minutos, aqui na minha, na sua, na nossa Rádio Multicina FM 105.9. Olha só, Frank Rios, chegando mensagem, Frank Rios. Presta atenção, Frank Rios. Acorda, Frank Rios. Nossa amiga Janda, lá da fazenda.

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1: A nossa amiga Janda, lá da Fazenda Mirabela, ela diz o seguinte: bom dia, Frank Rios, bom dia, Janda. É, Frank Rios, você pode tocar uma música do Ceian Moniz, Outra Vez é Madrugada? Estamos todos aqui escutando seu programa, isso mesmo. Obrigado, Janda, aí da Fazenda Mirabela, e todos aí ouvindo o programa Sertanejo, um programa que é feito com muito carinho para você. Então, meu muito obrigado a você que está aí curtindo esse programa maravilhoso e a todos aí que está com você na Fazenda Mirabela. Meu muito bom dia e sintam-se todos abraçados. Ô Frank Rios, ela pediu a música, toca a música, Frank Rios. É que é assim, Janda, você pede, a gente toca. 6 horas e 25 minutos.

0: É, muito bem, foi a participação da nossa amiga Janda, lá da Fazenda Mirabela. É isso mesmo. Ela participou com a gente e pediu essa música maravilhosa, com certeza, com Ceian Muniz. Fala aí, Ceian Muniz, olha, minha amiga Janda. Ele vai estar com a gente, viu? Dia 15 de agosto agora. É, vem participar da festa com a gente. Ele vai ficar bem pertinho de nós. Você vai ver ele bem de pertinho cantando só pra você. Pode vir, Janda, vai ser uma festa maravilhosa. Convida todos da fazenda aí, tá bom? Da Fazenda Mirabela, todos. Deixa só uma pessoa aí, só o vigia. Aí todos vêm pra festa. Por sinal, vai ser uma festa muito maravilhosa. Então, minha amiga Janda, muito obrigado pela sua participação, viu? Aqui no programa Forronejo. E todos aí da Fazenda Mirabela, meu grande abraço.
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0: Eita cana que nós vamos tomar, hein? Nós vamos sair na bagaça, só no final mesmo. A gente vai sair só na poeira. É dia 15 de agosto, ele mesmo. Esse cara que tá cantando aí maravilhosamente bem, Ceian Muniz.
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0: É, faça que nem a Janda fez. Participe com a gente, peça a sua música aqui através do telefone 95-984-177-282. Participa comigo, interage comigo. É show, papai! Festão, hein? Essa também é boa, viu, Janda? Olha só, Janda.
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0: 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Olha só, participando com a gente aqui, a minha amiga Josiane. Josiane, bom dia pra você, viu? É, minha amiga Josiane tá participando comigo. E a sua amiga Jainara, elas que faz parte da equipe do nosso deputado Idásio da Perfil. Ô, Josiane, bom dia pra você. Ô, Jainara, cadê você? Jainara, bom dia pra você também, viu?
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0: É, nossa amiga Josiane é a filha da nossa amiga Dona Helena, também tá sintonizada com a gente através da 105.9. Dona Helena, meu muito bom dia pra senhora, viu? Que o Papai do Céu abençoe você e você tenha uma quinta-feira bem maravilhosa. É, Dona Helena, Josiane tá participando com a gente aqui, olha só, no programa Forronejo. É, nossa amiga Josiane.
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0: É, minha amiga Josiane e a nossa amiga Jainara são pessoas maravilhosas. Eu tive a honra, né, de conhecê-lo e conheço sempre, né? A Josiane já conheço de vários tempos, né? Agora, nossa amiga Jainara, conheci agora há pouco tempo através da nossa amiga Josiane. Então, são pessoas maravilhosas que eu tive a honra e o prazer de tê-lo como amigo, né? É, elas fazem parte da equipe do nosso queridíssimo deputado Idásio da Perfil. Ô, deputado Idásio da Perfil, meu muito bom dia pra você, viu?
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0: É, aqui é assim, esse programa maravilhoso é um programa feito com muito carinho só pra você. Então interage comigo, participa comigo, vem comigo, chega junto comigo. Seja bem-vindo com a sua participação na número 1 do seu rádio, nesta manhã bem gostosa de quinta-feira. É, nessa companhia maravilhosa, é claro, eu, o seu motivador do seu rádio. É, fica à vontade para interagir comigo, com o seu amigo de todas as manhãs, Frank Rio.
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0: Com certeza, seu companheiro que tem um imenso carinho por você. Afinal, é você que faz toda a diferença, né? É, para que a minha, a sua, a nossa rádio 105.9 chegue cada dia mais longe.
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0: E aí, você me conta aí como você amanheceu hoje. Amanheceu bem? Ou mais ou menos? É, então escuta bem. Não fica mais ou menos não, tá bom? Fica bem, fica pra cima. Melhora o teu astral, sorriso no rosto, pensamento positivo, que tudo vai dar certo, tá bom? Não fica mais ou menos não. Fica bem, fica pra cima. Sorrisão no rosto, pé direito, alto astral, que tudo dá certo, tá bom? Acorda bem, acorda feliz. É, Papai do Céu gosta assim, quando você acorda bem feliz.
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0: Eita, nós!
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0: Vontade de tomar uma.
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0: Eu não, agora não, Sérgio Muniz, calma. Deixa pra dia 15 de agosto. Dia 15 de agosto, nós arrocha umas. Você me amar, você cantando e eu tomando. Cerveja, é claro. Esse amor vai fazer você voltar. Eu quero mandar aqui um bom dia especial, que meu amigo João Nery Sobrinho já tá participando com a gente aqui na 105.9. Ô, meu amigo João Nery Sobrinho, meu muito bom dia pra você, viu?
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0: vai dizer que estou te amando. Eu quero ouvir vocês, vai.

Olha só, assim, Muniz, a nossa amiga Janda lá da Fazenda Mirabel tá dizendo: ô Frank Rios, com certeza vamos estar aí nessa festa maravilhosa. É, a Janda não vai perder de jeito nenhum. Também fosse você, não perderia de forma alguma. Vai ser uma festa muito maravilhosa. Então, você já é o nosso convidado todo especial para dia 15 de agosto, ali na pousada da tia Albertina, esse grande cantor aí, que tá cantando agora ao lado, ao seu lado, através da 105.9, Ceian Muniz. Oi, amor. É, na produção, nosso amigo Cleibe Lacorte. É ele mesmo, ele que tá trazendo esse cantorzão aí pra gente. Curti ele bem de pertinho. Meu amigo Cleibe Lacorte, bom dia, garoto. Vai fazer.

0: no PIC, agora são 6 horas e 38 minutos. É, esta quinta-feira bem gostosa, 23 de julho de 2026.
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0: É, dia 23 de julho de 2026 é oficialmente celebrado no Brasil o Dia do Guarda Rodoviário. Isso mesmo. Hoje celebramos oficialmente no Brasil o Dia do Guarda Rodoviário. É, 23 de julho de 2026.

mas eu te quero sempre aqui, tá bom? Não tem esse negócio de eu te quero mais. Eu quero você aqui sempre interagindo comigo e participando comigo. Olha só, chegando participação aqui no programa, Frank Rios. É o nosso amigo Emerson Moura, lá do Sagrada Família. Ele fala o seguinte: bom dia, Frank Rios. Bom dia, Emerson. Gostaria de ouvir a música É Por Você Que Canto, com Leandro e Leonardo. E ofereço para minha amada, minha querida amada, Osineide Queiroz. É muito amor, eu sempre digo, é muito amor envolvido, né? É bonito a gente ver um casal assim maravilhoso, sempre no amor, é sempre amor. Ô Emerson Moura, deixa eu te falar o seguinte, Emerson Moura, é muito amor. Então faz o seguinte, Emerson Moura, você pede e eu faço o quê? Eu toco pra você! Ele oferece pra sua amada Osineide Queiroz, É Por Você Que Canto, com Leandro e Leonardo. Solta o som, Frank Rios. Deixa o seu Muniz quieto. 6 horas e 42 minutos.

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Olha só, Rádio Mandicina FM 105.9, não perca a hora do seu dia com muito mais energia, 6 horas e 47 minutos. Deixa um bom dia especial, meu amigo Júnior. O meu amigo Júnior é esposo da nossa queridíssima doutora Cláudia. Já estão sintonizados com a gente no programa Forronejo. Doutora Cláudia, meu muito bom dia para você. Doutora Cláudia faz parte da equipe volante na área da saúde do nosso município. Ela que faz um trabalho excelente na comunidade do nosso município, com toda a sua equipe cuidando da saúde do nosso povo. Doutora Cláudia, meu muito bom dia para você e ao meu amigo Júnior. Bom dia, Júnior. Estou pensando. E obrigado pela participação. Pela sua audiência aqui no programa Forronejo. Não perca a hora, 6 horas e 47 minutos. Olha só, chegando a mensagem, Franquinho, chegando a participação aqui no teu programa, no meu, no seu, no nosso. É um programa Forronejo, é feito com muito carinho pra você. Você pode ter certeza disso, não tenha dúvida. Meu amigo Gildo, lá do Bar do Copo Gelado. Ele fala o seguinte: bom dia, Frank Reis, o programa mais top da cidade. Olha, muito obrigado, viu, meu amigo Gildo, muito obrigado mesmo. Ele fala o seguinte: Frank Reis, coloca aí pra mim curtir com a minha esposa Valda, aqui bem pertinho dela, curtindo esse programa maravilhoso. Eu gostaria de ouvir Eu Mais Ela, a música com Eduardo Costa, Os 10 Mandamentos do Amor. Tá sabido, né? Tu quer ouvir Os 10 Mandamentos do Amor. Não sei qual é, não. Só o Eduardo Costa que sabe. Ô, meu amigo Gildo, meu muito obrigado pela sua participação aqui no programa Forronejo, tá bom? Participe comigo assim que você puder, sempre, sempre, viu? Não esqueça, amigo Gildo, lá do Bar do Copo Gelado. E ele fala o seguinte, Frank Reus, não é só o copo que é gelado, não, a cerveja também. Eu tenho certeza, já passei por lá e conferi. Ô, dona Valda, um abraço pra você, viu? Tudo de bom aí. Meu amigo Gildo tá apaixonado, né, dona Valda? Ele que pediu essa música aí com Eduardo Costa, Os 10 Mandamentos do Amor. E ele oferece para sua esposa Valda, que está sintonizada com a gente ali, bem pertinho dele, ao seu lado, ouvindo o programa Forronejo. Meu amigo Gildo, é o seguinte, aqui tem um detalhe, você pede e a gente toca. Seis horas e 49 minutos.

Eita, nós, que musgão bom, hein? Ai, 10 mandamentos do amor. Pra conquistar uma mulher, é esses 10 mandamentos. Que nossa, hein? É, e você já participação do nosso amigo Gil, do lado do Bar do Copo Gelado. Ele que pediu essa música, com certeza, uma música muito maravilhosa com Eduardo Costa, os 10 mandamentos. E ele ofereceu pra sua amada, Dona Valda, sua esposa, Dona Valda, com muito carinho, ele ofereceu essa música pra ela. E ele tá curtindo com ela o nosso programa Forronejo, Frank Wilson. Meu amigo Gildo, meu muito obrigado pela sua participação aqui no nosso programa Forronejo, tá bom? Sinta-se abraçado sempre, você e a Dona Valda. Dona Valda, meu muito bom dia pra senhora.

0: Olha só, quero mandar um beijo especial, meu amigo, nosso amigo Sargento Evangelista. É ligadinho com a gente lá na Escola Maria Maricelma. Sargento Evangelista, ele faz parte lá, ele é o chefe da Copa da Merenda lá da nossa Escola Maria Maricelma. Sargento Evangelista, meu muito bom dia pra você. É, também dá pra lá nosso amigo Sargento Banza, também participando com a gente, interagindo com a gente e sintonizado na 105.9 através do programa Forronejo. Meu amigo Banza, bom dia pra você. É, também continua ainda no Maria Maricelma, tá por lá nosso amigo José Adilson. José Adilson, meu muito bom dia pra você, viu? É, meu, muito obrigado pela sua sintonia e pela sua audiência aqui no programa Forronejo, o programa que é feito com muito carinho só pra você. Tem que ter carinho, tem que ter jeitinho, tem que dar aquilo que ela quer. É, não dê não pra você ver. Se você não der, você não ganha amor. É, os 10 mandamentos é complicado, mas a gente entendendo dá de fazer tudinho, sabia? É verdade. É, deixa aqui meu bonito também, meu amigo Bagulho Louco, Chico Preto, Maluquinho, Dona Conceição, lá na Emancipação. É, ligadinho com a gente todas as manhãs, através do programa Forronejo. Ô, Dona Conceição, bom dia pra senhora. Também meu amigo Aguinaldo Pedeiro, lá pertinho, lá da Dona Conceição, lá na Emancipação. O Aguinaldo Pedeiro, bom dia, garoto. Olha só, Frank Rios, chegando em participação aqui no programa, Frank Rios. Presta atenção, Frank Rios. Esquece os 10 mandamentos, Frank Rios. Vamos ver quem é, Frank Rios. Vamos ver quem é, Frank Rios. Olha só, a nossa queridíssima Toninha do Cuscuz. Fala comigo, Toninha do Cuscuz, minha grande amiga.
1: Bom dia, Frank
0: Rios. Bom dia, Toninha.
1: Manda um alô aí pra Dona Iraci.
0: Dona Iraci.
1: Pra Ju. E pra Já.
0: E pra Já.
1: Pra Já.
0: Já.
1: Os ratos na área, as meninas da,
0: sim,
1: do deputado da Perfil.
0: Olha, nossa, são a equipe do Perfil, nosso deputado da Perfil.
1: Tá, elas esteve ontem aqui em casa.
0: Sim.
1: Aí hoje elas estão na rua aí, hein? Manda um alô aí pra elas, que é a Tanha do Cuscuz. Coloca uma música boa aí pra nós ouvir.
0: E sim, coloca sim, Toninho do Cuscuz. Ah, Toninho do Cuscuz. Deixa eu te falar uma coisa, Toninho do Cuscuz. Meu, muito obrigado pela sua participação aqui no programa Forronejo, tá bom? Sinta-se abraçada sempre desse amigo seu que vos fala,

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Não perca a hora do seu dia com muito mais energia. 7:42. Olha só, Franquinhos. 7:02, Franquinhos. Presta atenção. E você já vai a participação da nossa amiga, nossa

Amiguíssima, lógico, né? A Toinho do Cuscuz. Toinho do Cuscuz, meu muito bom dia pra você, que você tenha uma ótima quinta-feira bem abençoada. E muito obrigado pela sua participação aqui no programa Forronejo. Meu muito bom dia pra você e todos os ouvintes aí da 105.9 que estão pertinho de você, tá bom? Um abraço pra Iraci, pra Maria do Carmo, pra Raquel e todos aí sintonizados na 105.9 através desse programa maravilhoso, que é um programa feito com muito carinho só pra você. Meu muito bom dia. Olha só, Frank Rios, chegando participação aqui no programa, Frank Rios. Fica atento, Frank Rios. Olha só quem é, Frank Rios. É a minha filhona maravilhosa, Angela Maria, lá do bairro Pioneiro, olha só. Ela fala o seguinte: bom dia, pai. Bom dia, Angela Maria. É um prazer imenso ter você participando aqui do meu programa, do nosso programa Forronejo, tá bom? Angela Maria. Ela fala o seguinte: pai, gostaria de ouvir a música Recaídas, de Henrique e Juliano. Bom dia a todos do seu programa. Ei, coisa boa, hein? Olha, Anja, muito obrigado mesmo de coração pela sua participação aqui no programa Forronejo, o programa do seu paizão, que é feito com muito carinho pra você, tá bom? Olha só, Frank Hills, ela pediu a música, então a gente faz o como, Frank Hills? Ela pede e a gente toca! Não.

0: É, muito bom dia. E foi a participação da nossa queridíssima, minha queridíssima, lógico, né? Minha filhota, minha filhona, Ângela Maria Cavalcante. Ela pediu essa música, por sinal, uma música muito bonita, né? Com Henrique e Juliano, Recaídas. Bom dia, Ângela Maria. E obrigado pela sua participação aqui no programa Forronejo. Interaja sempre que você puder. Fique à vontade. Bom dia, Ângela Maria. Deixa o meu abraço aí para Maria Aparecida, minha neta maravilhosa. E pro meu neto maravilhoso e querido, Heitor. Também pro nosso amigo Adriano. Bom dia, Ângela Maria.
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0: 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É, quer participar comigo? Quer interagir comigo? Faça que nem a Ângela Maria fez. O telefone de sucesso... Você já sabe qual é, mas eu vou repetir para você. É 95984177282. Vem comigo, interage comigo, pede a tua música, manda o teu alô, manda a tua mensagem para quem você gosta. Manda daí que eu te respondo daqui. É uma ótima quinta-feira para você. Deus te ajude, Deus te dê um dia bem produtivo. Nessa quinta-feira, 23 de julho de 2026. É oficialmente celebrado no Brasil como o Dia do Guarda Rodoviário.
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0: É, que Deus te dê um dia maravilhoso, que essa manhã possa ser especial. Que você possa ser grato pelo que você já tem, é claro. Coloca aquele sorriso no rosto e aproveita, porque o dia tá só começando.
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0: É pra você que vai entrar de plantão, pra você que tá saindo de plantão, não perca a hora certa, 7:09.
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0: Ô, Solange, estou com saudade de você. Bom dia, Solange, bom dia. Tá na escuta do nosso programa, do meu, do seu? É, Solange, bom dia pra você, meu amor, bom dia. É, já está ligadinho no programa aí, Forronejo, o programa do seu amorzão. O programa meu, seu, nosso, né? Solange, meu muito bom dia. É, daqui a pouco estou aí pra gente tomar um cafezinho bem quentinho, tá bom? Bom dia, Solange.
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0: É, a partir de agora eu chego pra ficar contigo até as 8 da manhã. É nesse programa maravilhoso, um programa feito com muito carinho pra você. É, já tá trabalhando? Tá onde? Tá em casa? Tá no carro? Tá me ouvindo no aplicativo? É, tá ouvindo por onde? Pela caixinha de som? É, onde você está me ouvindo? Me diz aí, vai. Tá me ouvindo na chácara, na fazenda? Em qualquer lugar é sempre bom ter a sua companhia.
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0: É, a partir de agora a gente chega bem juntinho, chega até as 8 da manhã, levando pra você muita música boa, claro, todo dia, uma festa diferente no seu rádio. Então vem comigo no seu número 1 do sucesso, 95984177282. É, a minha rádio é Montesinai FM 105.9, e a sua, me diz, é também com certeza, é a 105.9. Pra você que tá sintonizado 159, pra você que tá na cidade, pra você que tá na zona rural, pra você que tá na fazenda, pra você que já está dirigindo o seu carro, me dando aquela carona, meu muito bom dia. Enfim, qualquer lugar que você esteja em pé, deitado, sentado, tomando aquele café, estar na 105.9, tá bom demais. É, meu muito obrigado pela sua sintonia e pela sua

0: Rádio Mancina FM 105.9, não perca a hora do seu dia para começar o seu dia com muito mais alegria. 7 horas e 14 minutos para você que vai entrar de plantão, para você que está saindo de plantão, meu muito bom dia.
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0: Eu saquei meu bom dia especial, dona amiga, a minha amiga nossa, Yolanda. Dona Yolanda, bom dia para a senhora, viu? É, eu sei que tá na escuta do programa, ela não perde um só programa do Frank Rios. Dona Yolanda, sinta-se abraçada aqui desse amigo que vos fala, Frank Rios.
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0: Dona Yolanda é a mãezona da nossa queridíssima amiga

0: Amanhã especial da nossa amiga Yolanda. É a mãezona da nossa amiga Alcijane. Alcijane, né? Tá sempre ligadinha com a gente todos os dias aqui na 105.9 através do programa Forronejo. Dona Yolanda, meu muito bom dia pra senhora. Que a senhora tenha uma quinta-feira bem iluminada. Meu amigo Amazonas, lá na beira do rio, sintonizado com a gente, participando do nosso programa. O Amazonas, meu, muito obrigado pela sua participação e um bom dia pra você, viu? Obrigado pela sua sintonia. Também lá na beira do rio, nosso amigo Antônio Benjamin. Antônio Benjamin participando com a gente, interagindo com a gente aqui no nosso programa, lá da beira do rio. Antônio Benjamin, muito bom dia pra você.
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0: Meu amigo Magrão, lá da Frutaria da Graça. Magrão, bom dia pra você, garoto. Meu amigo Bicudo, ô Bicudo ordinário. É o homem do churrasco mais gostoso da cidade. Ô Bicudo, bom dia, garoto.

0: É, e eu gosto, brasileiro. 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Não perca a hora, 7h20. Olha só, Frank Rios, chegando participação aqui no nosso programa maravilhoso. Vamos ver quem é, Frank Rios. Vamos ver quem é, Frank Rios.
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2: E aí, Frank Rios?
0: Aqui oi.
2: Quem tá falando é o Desimar.
0: Desimar.
2: Quero uma música do Vini Cantor.
0: Eu vou te ouvir de novo, tá bom? É um garotinho, se não me engano, é um garotinho. Vamos ver. É Deusimar? Vamos ver, Deusimar, se eu te entendi direito. Vamos lá. Bom dia, Deusimar. Vamos lá.
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2: E aí, Frank Rios?
0: Oi.
2: O que tu tá falando é o Deusimar. Eu quero uma música do Vini Cantor.
0: Olha só, meu amigo, meu amiguinho Deusimar. Ele disse que é o seguinte, Frank Rios, eu quero ouvir uma música com Vini Cantor. É isso mesmo, Deusimar? Ô, Deusimar, meu, muito bom dia pra você, viu, garoto? É, obrigado pela sua participação aqui no programa Forronejo. Seja sempre bem-vindo. Olha só, Frank Rios, ele pediu, Frank Rios, a gente toca. Vamos lá, Frank Rios. É, o Vini Cantor.

foi pra passar o nosso amigo Deusima, nosso amiguinho Deusima. Ele pediu essa música bem bonita, né? Com um brega bem gostoso, um brega paraense com Vini Cantor. Meu amigo Deusima, meu amiguinho Deusima, é um rapazinho bem bacaninha, né? Obrigado pela sua participação aqui no programa Forronês, tá bom, meu amiguinho Deusima? Traja comigo assim que você puder. Fica à vontade, tá bom? Telefone de sucesso, você já sabe qual é. É o 95984-177282. 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Quero deixar aqui um bom dia bem especial à minha amiga, nossa amiga Celita. Bom dia, dona Celita. Tudo bem por aí? Tudo jóia? Tudo tranquilo? Dona Celita... tá na escuta do programa Forronejo, com certeza, né? Meu muito bom dia pra senhora. A dona Celita é a mãe da nossa amiga professora Lídia. Ô Lídia, meu muito bom dia pra você também, viu? Dona Celita, cheiro e um beijo desse seu amigo que vos fala todos os dias, Frank Rios. Bom dia, dona Celita. E de repente a questão de minutos me deixa tão só. Eu também quero deixar um bom dia bem especial à nossa amiga Mari e sua filha Milena. Estão ligadinhos com a gente através da 105.9 no programa Forronejo. Minha amiga Mari esteve com a gente ontem. Ela é a sua filha Milena e os demais filhos delas, netos. É uma turma maravilhosa. Esteve com a gente ontem lá na Pizzaria Partiça. Foi tudo top, tudo legal. Minha amiga Mari, meu muito bom dia pra você. Ô Milena, bom dia pra você também. Se eu te fiz alguma coisa que te ofender. Meu amigo Rafael, olha só, meu amigo Rafael participando com a gente todos os dias lá de São Mateus, no Maranhão. Olha só, nossa rádio chegando bem longe, né? Isso é muito bom, isso é ótimo, isso é legal demais. Meu amigo Rafael, em São Mateus, no Maranhão. Ligadinho com a gente através da 105.9. Meu amigo Dalvan também lá no Maranhão, em Joselândia. Olha só, participando com a gente. Interagindo com a gente aí, né, Dalvan? Diretamente de Joselândia, no Maranhão. Meu amigo Dalvan é um grande eletricista. Olha só como tá chegando longe nossa rádio. Quero deixar um alô bem especial aqui, meu amigo Matuso e o meu amigo Aloísio, lá em Macapá. Estão sintonizados com a gente pelo aplicativo todas as manhãs através da 105.9. Diretamente de Macapá para Mucajaí, Roraima, na nossa rádio Mocine FM 105.9. Que delirou. Fala aí, meu amigo Aloísio. Hoje está de parabéns, está de primavera hoje. É ela mesmo, a minha cunhada lindíssima Margarida. Margarida, meu muito bom dia para você. Que o Papai do Céu te abençoe, te ilumine com muitas bênçãos, com muitas coisas boas na sua vida, tá bom? Papai do Céu te dê muitos, mas muitos e muitos anos de vida para você, com muita saúde, paz, alegria e muita harmonia, tá bom? Que é os votos do seu cunhadão aqui, Frank Rios, diretamente da Rádio Mocine FM 105.9 para Macapá. Ô Margarida, meu muito bom dia para você. Ô Aloísio, bom dia. Cuida da Margarida, hoje tem bolo, hein? Eu quero um pedaço de bolo. Não, senhor, eu não gosto de bolo, eu quero é gelada. Daqui a pouco eu chego aí em Macapá. Ah, que fosse verdade, hein, Aloísio? Fica aqui meu abraço ao meu amigo Aloysio, ao meu amigo Matuso e a minha cunhada lindíssima Margarida, que está completando mais uma primavera hoje. Tá vendo só como nossa rádio chega bem longe? Tá chegando a cada dia mais longe. É por isso que eu digo, eu preciso de você sempre, sempre, sempre aqui na minha, na sua, na nossa rádio, Mocine FM, através da sua participação, se interagindo comigo, isso dá mais força pra gente a cada dia chegar mais longe. E o telefone de sucesso, eu vou repetir mais uma vez pra você, 95984-177282. Fica à vontade, mas fica à vontade. Tá de mesmo, interage comigo, tá bom? Que mereça o meu amor. Agora que chamou de minha especial a tia Nice lá do restaurante da tia. É a comida caseira mais gostosa da cidade. Eu tô falando do restaurante da tia Nice. Fica coladinho ali no supermercado Andrade, bem ao lado, bem coladinho, tá bom? É isso mesmo, restaurante da tia Nice. Ô tia Nice, meu muito bom dia pra você e toda essa equipe maravilhosa aí do restaurante da tia.
Também deixar um bom dia especial à minha amiga Laura Arruda e sua filha Adriele Vitória e sua mãe Olívia Arruda. Meu muito bom dia para você. Sintam-se abraçadas. Minha amiga Rose, meu amigo Francisco, lá na escola Padre José Montecone, sempre ligadinho com a gente todas as manhãs. Ô Francisco, ô Rose, bom dia pra você. Minha amiga Edileia na Fazenda São Carlos, lá na Vicinal do Lama, também ligadinha com a gente todas as manhãs, interagindo com a gente e participando aqui do nosso programa Forronejo. Minha amiga Edileia, bom dia pra você e todos aí da Fazenda São Carlos. Também um bom dia especial, minha amiga Maria José. Ô Maria José, bom dia pra senhora. Ela sempre tá ligadinha no programa da gente, no programa Forronejo, o programa nosso, o programa do Frank Rios. É um programa Forronejo, um programa feito e dedicado com muito carinho pra cada ouvinte. É, meu, muito bom dia pra você. É, nossa amiga Maria José é a mãe do nosso amigo Alexandre, que fica ali em frente à rodoviária. É, meu amigo Alexandre tem uma programação aqui todas as terças-feiras. É, o nome do programa é A Voz de Fátima. É ele, o padre Marcelo e o padre DJ que faz essa programação bem maravilhosa. Então você não perca, todas as terças-feiras, a partir das 16h, tem ele aqui, Alexandre, o padre Marcelo e o padre DJ, fazendo essa programação maravilhosa. É que o nome do programa é A Voz de Fátima.

certo. Também chega meu bom dia especial a minha sobrinha Roseira, lá no Sítio do Sonho, lá na Vicinal do Laborão, no Tamandaré. Ô, Roseira, bom dia pra você. Homem de Deus, cadê você? É o Ciro. O nome dele é Ciro, mas o apelido dele é um apelido muito bom. É o Homem de Deus. Homem de Deus, muito bom dia pra você, pra Roseira aí, viu? E todos aí do Sítio dos Sonhos. Meu muito bom dia. Beijo. É, fala aí, Sítio dos Sonhos, lá pertinho fica um rapaz que eu conheci, um garotão bem jovem. Um garotão bem jovem, seu Francisco. Eu tive a honra de conhecê-lo, é uma pessoa maravilhosa, uma pessoa bem, sabe assim, bem espontânea, bem legal demais. Seu Francisco, meu muito bom dia pra você, viu? Conta uma pra nós aí, tá bom? Seu Francisco, pra você e sua esposa, meu muito bom dia. Que você tenha uma ótima quinta-feira. É, também mandar um bom dia pro meu amigo Marcelo. Fica pertinho aqui, na entrada do Tamandaré. Meu amigo Marcelo, bom dia pra você e sua esposa e toda a sua família. Que você tenha uma ótima quinta-feira bem abençoada. Ô Marcelo, bom dia, garoto.

0: Meu amigo Tobata, bom dia pra você. Meu amigo Lael Júnior, chefe da garagem. Bom dia, garoto.
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0: Meu amigo Zé Gatinha, lá do Bar da Curva do Rio. É isso mesmo? Bar Curva do Rio. Ou é Bar Curva de Rio? Frank Hill, acho que é assim, Frank Hill. É Bar Curva de Rio. É isso mesmo, Frank Hill. Se eu não me engano, é isso. Bar Curva de Rio. Lá do nosso amigo Zé Gatinha. É mesmo que o Zé Gatinha fica lá bem pertinho, coladinho ali, nosso amigo Cláudio, lá do Jogo do Bicho. Ô Cláudio, bom dia pra você e todos aí do Jogo do Bicho. Meu, muito bom dia pra você. Cadê o encarnado? Cadê o azul? Cadê o vermelho? O encarnado, bom dia pra você, garoto.
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0: Ô, meu amigo Rivelino, bom dia pra você, garoto. Tá ligadinho no programa Forronejo, com certeza. É, programa Forronejo vai longe, né, Rivelino? Bom dia pra você.

0: Pio Gabriel da Cotan, sua esposa e sua filha Angelina, sempre ligadinho com a gente todas as manhãs, através da 105.9.
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0: Também deixar um bom dia pro meu amigo Marisvan. Ô, seu Marisvan, bom dia pro senhor, viu? E sua irmã Maricele e seu pai Cícero, na rua São Pedro, todos os dias ligadinho com a gente, através do programa Forronejo. Bom dia, seu Marisvan. Ô, Nego da Cláudia, cadê você, Nego da Cláudia? Bom dia.
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0: E assim, ó. Ô, meu amigo Genilson, bom dia, Genilson. Cadê o Peteca? Bota o Peteca junto pra trabalhar com Ferrugem. Só presta os dois juntos. Um só não dá certo. Aí você coloca o Peteca e o Ferrugem pra trabalhar os dois juntos. Aí sim, aí funciona. Bom dia, Genilson.
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0: Meu amigo Joel, bom dia, garoto.

0: Também chamo bom dia ao seu Manuel e Dona Fátima, é a mãe do Rogério. Fica ligadinho com a gente lá no restaurante do Pequeno. Bom dia, Dona Fátima. Bom dia, seu Manuel. Pois sim. Meu amigo Souza, lá no Perdido, lá no Tamandaré. Mas lá não é Perdido não, Franquinho, é só o nome, viu? Qualquer dia eu vou ir contigo, meu amigo Souza, tá bom? Conhecer esse lugar aí que o nome é Perdido. Não sei por que esse nome é Perdido. Bom dia, meu amigo Souza. Meu amigo Bacana do Salgado, bom dia, garoto. Meu amigo Lucas, cadê você, Lucas? Bom dia. Seu Domingos Melo, bom dia pro senhor, viu? Tá na escuta do programa, é lógico, né? Seu Domingos Melo, sinta-se abraçado desse amigo que vos fala, Frank Rios. É, seu Domingos Melo é o paizão do nosso amigo Rony Melo e da nossa amiga Reni Melo.
1: Meu bregão.
0: Eu vou deixar aqui meu bom dia à minha amiga Ruth, lá da frutaria no Sagrada Família. Ô Ruth, bom dia pra você. Ô Vede Souza, cadê você, Vede Souza? Bom dia. Meu amigo Toninho, ligado com a gente através do aplicativo. Ele faz o seguinte: ele coloca o celular, a caixinha de som, aí liga na caixa de som, aí liga no celular, né, Toninho? Aí fica na escuta do programa Forronejo. Um programa gostoso, um programa feito com muito carinho, com muita dedicação pra você, ouvinte querido. Não é isso, Toninho? Toninho, meu muito bom dia pra você, garoto.

meu amigo Chiquinho lá do Bar dos Amigos. Chiquinho, bom dia pra você, garoto. Acorda o Fernando, vai, coloca o Fernando pra trabalhar cedo. Ô, Fernando, bom dia, garoto. Meu amigo Marquinho e sua esposa lá no Morro do Borel, sempre ligadinho com a gente. Bom dia, Marquinho, bom dia do nosso socorro. Meu amigo Carcará, bom dia, Carcará. Bom dia, meu amigão, bom dia pra você, viu? E Dona Socorro, sua esposa, ali na Padre Ricardo Silvestre, sempre ligadinho com a gente todas as manhãs.

Também deixar meu abraço ao meu amigo Piauí, lá na Chácara Rio de Janeiro. Piauí, bom dia pra você, garoto. Meu amigo seu Genésio e sua esposa Naí, também na Rio de Janeiro, sempre curtindo a 105.9. Ô seu Genésio, ô dona Naí, meu muito bom dia pra você. Agora também quero deixar um bom dia bem especial, mas bem especial mesmo, ao meu amigo Irislan, lá da Constru Alves. 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Também quero deixar o meu bom dia bem legal pra esse meu amiguinho aí, ó. É Lino Benício. Ô, Lino Benício, tá me ouvindo? Oi, Lino Benício, bom dia pra você. E minha amiguinha Line. Ô, Line, bom dia pra você também. É, são os filhos do nosso amigo Iris Lan, que estão ligadinhos com a gente todas as manhãs através da sintonia da Monte Sinai FM 105.9. Ô, meu amigo Nego Chico, cadê você, Nego Chico? Bom dia. Ô, Chico da Sé, bom dia, garoto.

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0: Olha só, Frank Rio, presta atenção, Frank Rio. Chegando mensagem, chegando participação aqui no nosso programa. Vamos ver quem é, Frank Rio. Para de coisa, Frank Rio. Olha só. É ela, nossa amiga Nalva Moraes. Fala comigo, Nalva Moraes.
1: Bom dia, meu amigo Frank Hildo. Bom dia.
0: Bom dia.
1: Ótima quinta abençoada a todos.
0: Muito obrigado.
1: Quero mandar um alô para as Pureza, Maricélia, Maris Bança, da Lida Ronaldo, para você e todos os ouvintes. Quero pedir uma música para o Bartol Galeno, toca a fita do meu carro. Bom dia, bom dia.
0: Bom dia, bom dia, Nalva Moraes. Bom dia para você. E obrigado pela sua participação aqui no programa Forró Negro. Então você pediu a música com Bartô Galeno, no Toca a Fita do Meu Carro. Você pede e a gente faz o quê? Sabe, Nalva Moraes? A gente toca, é claro, né? Sete horas e 43 minutos.

0: É, muito bom dia pra você, Rádio Mancino FM 105.9. Não perca a hora do seu dia com muito mais energia. 7 horas e 47 minutos. É, foi a participação da nossa amiga Nalva Moraes. Ela que pediu essa música muito maravilhosa, uma música no toca-fita do meu carro, com Bartô Galeno. Ô Nalva Moraes, bom dia, bom dia, bom dia.
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0: E obrigado pela sua participação aqui no programa Forronejo. Seja sempre bem-vinda.

Olha só, Frank Rio, chegando a mensagem, Frank Rio. Participação não para de chegar. Aqui é uma atrás da outra, é uma pedrada atrás da outra. Isso é bom demais. Esse é o programa Forronejo, um programa feito com muito carinho, dedicado só pra você. A nossa amiga Neves, ela diz o seguinte: bom dia, Frank Rios, bom dia, um ótimo dia pra nós, com certeza. Gostaria de ouvir uma música de Zezé de Camargo e Luciano, Sufocado. É, você tá sufocado? Imagina eu aqui. Ô Neves, bom dia pra você, viu? E obrigado pela sua participação aqui no programa Forronejo. Ô Neves, bom dia, você pede e a gente toca.

É, foi a participação da nossa amiga Neves. Ela que pediu essa música muito maravilhosa com Zezé de Camargo e Luciano, Sufocado. Minha amiga Neves, bom dia pra você e obrigado pela sua participação aqui no programa Forronejo. Sinta-se à vontade. A hora que você quiser, interaja com a gente. Meu muito bom dia pra você e você tenha uma ótima quinta-feira bem iluminada. Olha só, Frank Rios, chegando a mensagem, nossa amiga Jaqueline Medrada, ela diz o seguinte: bom dia, Frank Rios, bom dia, tudo bem por aí? Tudo legal, Jaqueline, tudo tranquilo. Ela diz, tô com as duas semanas, foi puxado esses dois dias, eu não apareço por aí, na 105.9 pedindo aquele alô, aquela música. Toca pra nós aí um forró arrochado aí pra nós. Ai, eu tô aqui na academia, menina forte. É, nossa amiga Jaqueline tá na academia e ela tá pedindo um forró bem quente, né? Uma excelente quinta-feira abençoada pra todos nós. Pra você também, viu, Jaqueline? Aqui é o seguinte, Jaqueline, você pede, a gente toca. Ô, Jaqueline, muito obrigado pela sua participação aqui no meu, no seu, no nosso programa Forronejo, tá bom? Fique à vontade. Ô, Jaqueline, olha só esse forró bem quente. Segura, Jaqueline! Sete horas e 54 minutos.

Lake Hills. Quem é? É a nossa amiga Marluce Zélia. Marluce Zélia, isso mesmo. Ela fala o seguinte: pela primeira vez ouvindo e já estou gostando. Nossa, muito obrigado, viu, Marluce Zélia. Ela fala o seguinte: bom dia, Frank Hills, estou sintonizada. Toca aí pra nós. Toca aí pra nós, aí tá rocheada, com as pisadinhas. Ofereço pra minha mana Adelaide, Adelaidia, e meu cunhado Francisco no Laborão. Vamos de novo, vamos de novo. Ela diz o seguinte: Frank Hills, pela primeira vez ouvindo o seu programa e já estou gostando. Olha só, Marluce, agora fiquei mais feliz, hein? Marluce Zélia. E ela fala o seguinte: bom dia, Frank Hills. Coloca aí pra gente, já estamos aqui sintonizada no seu programa. Toca aí pra nós, rocheada com Barão da Pisadinha. E ofereço pra minha mana Adelaídia. Adelaídia e meu cunhado Francisco no Laborão, lá na Vicinal Laborão. Olha, Marluce Zélia, é o seguinte, aqui tem um negócio complicado, sabe como? Você pede e a gente toca. E obrigado pela sua participação. Sete horas e 59 minutos.

É, meu, muito bom dia. Foi a participação da nossa amiga Marluce Zélia. Ela que pediu essa música maravilhosa com Barões da Pisadinha. Tá rocheada. É, Marluce, é essa música aí, né?

Marluce, muito obrigado pela sua participação aqui no programa Forronejo. Fique à vontade, interaja a hora que você quiser, tá bom? Meu, muito bom dia pra você. Toda essa turma bacana que tá aí curtindo o programa Forronejo. Meu, muito bom dia pra você. E você tenha uma ótima quinta-feira. Olha só, Franquinho, chegando uma mensagem, Franquinho. Participação aqui no nosso programa. Agora a nossa amiga Lizete. Ela fala o seguinte. Bom dia, meu amigo Frank Rios. Quinta-feira abençoada pra você. Pra você também, minha amiga Lizete. É, quero pedir uma música com Pablo. Música, o nome da música é Rachaduras. Nossa Senhora, Rachaduras, isso mesmo. Obrigado, um bom dia pra você e todos os ouvintes da 105.9. Ô Lizete, meu, muito obrigado pra você. Você tem uma ótima quinta-feira bem iluminada. E obrigado pela sua participação aqui no programa Forronejo. O programa que é feito com muito carinho só pra você. E é o seguinte, Lizete, aqui tem um detalhe, você pede e a gente toca. Oito horas e quatro minutos.

0: É, meu, muito bom dia. Aí foi a participação da nossa amiga Lizete. Ela que pediu essa música, muito maravilhosa. Eu não conhecia essa música. Com Pablo Ranchaduras. Ô, Lizete, meu, muito bom dia pra você e obrigado pela sua participação. Participe sempre que você puder. Aqui as portas estão abertas pra você todos os dias. Eu quero deixar aqui um bom dia bem especial e um abraço bem especial a toda essa equipe maravilhosa aí da escola Rosa Nelci. É, tá lá minha filhona Ângela Maria e todo esse povo aí maravilhoso, essa equipe maravilhosa de professoras, educadoras aí da Rosa Nelci. Bom dia a cada um de vocês. Sintam-se todas abraçadas aqui nesse programa maravilhoso, um programa forronejo que é feito com muito carinho só pra você. Ô, Ângela Maria, meu, muito bom dia pra você, viu? Aí na escola Rosa Nelci.
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0: Olha só, Frank Rios, chegando mais uma mensagem aqui pra você. Olha só, rapidinho, Frank Rios. Vamos ver quem é, Frank Rios. Que o tempo tá estourando, Frank Rios.
2: JC também.
0: É o meu amigo Manuel. Vamos lá, Manuel, vamos lá.
2: JC também.
0: Ah, meu Deus, esse daqui... É esse daqui, Manuel.
2: Bom dia, meu amigo. Manda um alôzão aí pra nós aí, meu amigo. Pra dona Beatriz, seu Domingo, a Bia.
0: Sim.
2: Pra todos que estão ouvindo aí. Pra você. E pra André do Monte Sinai, Júnior Teixeira.
0: Sim.
2: Bom dia.
0: Pra quem mais?
2: JC também.
0: Ah, pensei que tinha esquecido do JC, né? Eita, Manuel. Manuel, meu, muito bom dia pra você, viu, Manuel? E obrigado pela sua participação aqui no programa Forronejo. É, nosso amigo Manuel participando aqui com a gente nesse maravilhoso programa, que é o programa Forronejo, um programa feito com muito carinho só pra você. É nesse embalo gostoso, nosso amigo Pablo, que eu vou chegando mais no final do nosso programa, o final do nosso programa Forronejo. É um programa feito com muito carinho, mas a gente tem que ir fazer o quê, né? Então vamos chegar ao final do nosso programa. Eu quero agradecer a você que participou comigo, para você que interagiu, para você que pediu a sua música, para você que mandou a sua mensagem. De qualquer forma, para você que interagiu comigo a manhã inteira, meu, muito bom dia para você. Eu fico muito agradecido, de coração mesmo. Meu, muito obrigado a você. E a você que não participou, a você que não interagiu comigo, a você que não pediu tua música, não mandou tua mensagem, meu, muito bom dia também. Porque eu sei que você está sintonizado na 105.9, ouvindo o programa Forronejo, com certeza. Então, meu, muito bom dia para você, com todo o carinho. É, mas olha o seguinte, não desliga o rádio, tá bom? Porque daqui a pouco tem ele, o nosso querido, maravilhoso locutor JC. Ele faz aqui um programa maravilhoso, que é o programa Disque Toque. Um programa também muito animado, que interage com você, participa com você, brinca com você. É um programa, com certeza, maravilhoso. Então não desliga o rádio, fica com ele. Daqui a pouco está aqui contigo, interagindo com você, através da 105.9. É, fazer o quê, né? Então, fazer o seguinte... Fique com Deus, que com Deus eu vou. Prometo voltar amanhã, assim, se Deus nos permitir. Com certeza ele vai permitir, né? Pra gente ficar bem coladinho, bem juntinho, mais um dia, né? Vai ser amanhã, olha, amanhã vai ser sexta, que bom, né? Então, meu bom dia pra você e tchau, tchau, tchau, cidade! Vamos

0: Obrigado, gente!
1: Oito horas e 20 minutos.
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0: Bom dia, Brasil! Olá, gente bonita, muito bom dia, bom dia, bom dia, bom dia! Ai, aí, muito bom dia pra vocês, já ligadinho aí na 105,9. Bom dia, Mucajaí, bom dia, região. Aí, bom dia, meu amigo Frank Rios, aí você que teve, olha, você que esteve acompanhando o programa Forró Nejo aí desde as 6 da manhã, né? Olha que bagaceira foi essa, é, eu tava curtindo o Forró Nejo lá em casa, aí curtindo o programa maravilhoso, Frank Rios, parabéns. Aí você conferindo aí a programação logo após do programa Forró Nejo, eu, lógico, JC, aí diretamente dos estúdios da Monte Sinai FM, Mucajaí, Roraima, para todo o Brasil. Muito obrigado pela sua audiência em qualquer parte do nosso imenso Brasil. Brasil! Aí, meu bom dia pra você que está chegando, tá indo para o trabalho. Bora trabalhar, minha, que hoje ainda é quinta-feira. Te acalma, sexta-feira é amanhã. Ainda bem, graças a Deus. 8 horas e 28. Hoje, quinta-feira, dia 23 de julho de 2026. Esse é o seu programa Disque Toque, que está já no ar. Já está no ar, já está liberado o número da sua participação aí pelo nosso WhatsApp, 984177282. Aí, meu bom dia para você conferindo comigo nas vilas, nos municípios, nas cidades vizinhas. Para você que está aqui no centro sede, nos bairros da nossa cidade, muito obrigado pela sua audiência. Bom dia hoje, quinta-feira, dia de TBT. Hoje eu cheguei meio coisado, não sabe? Hoje eu cheguei meio coisado. Olha, hoje eu não tô legal, não. Eu não sei o que tá acontecendo comigo hoje. Eu não sei o que aconteceu.
1: O quê? Não acredito.
0: 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Aí, meu bom dia pra você que está conferindo comigo aí no seu comércio, nas suas lojas, nos pontinhos de cafés da nossa cidade. Pra você, uma ótima quinta-feira. Muito obrigado pela sua audiência. Sejam todos bem-vindos aí no programa Disque Toque, que já está no ar. Lógico, você aí do outro lado pode interagir comigo através do WhatsApp. Aí você está conferindo comigo através do nosso site, né? Olha, vai lá no site, vai. É, meu parceiro, você tá conferindo comigo através do aplicativo? Segue a gente lá no nosso Instagram, vai, poxa. Ah, meu Deus do céu. Você segue um monte de coisa que não presta. Ah, meu Deus do céu. Segue a Multicidade FM, aí você está bem sintonizado. Chupou! Chupou o quê, menina, que tu chupou? Pelo amor de Deus. Tome, tome, tome, ele tome. É aí, meu bom dia pra você que do Almirante Tamandaré. Aí, bom dia pra você do Roxinho Pirilândia, Vila do Apiaúa. Bom dia pra você lá da Vila da Penha, Samaúma, Vila Nova.

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0: vai deixar o quê, rapaz? Tu vai deixar o quê, o JC? O quê? Vai, vem, vai, fala o quê? O quê, rapaz? Não acredito. Para, fala sério. Rapaz, tome-lhe, tome da sua danadinha, é o quê,
1: O quê? 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

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É, meu parceiro, nessa vibe legal aí pra você que está em casa, cuidando dos afazeres, já aprontando o almoço, né? Olha, se não for aí almoçar, fazer almoço, não faz não, vai lá no restaurante da Mineira. Aí deixa eu ver, bom dia para todos os nossos patrocinadores aqui da Monte da FM, bom dia, bom dia. Aí para você da Constru Alves, Irilã Conceição, bom dia. Um abraço, meu amigo Antônio Ramadã, lá no restaurante da tia. Tia Nice, bom dia, garotinha. Aí deixa eu ver, bom dia, meu amigo Pedro Prado, lá da PPA Variedades. Meu amigo Vitor, lá do Alto Posto Mucajaí. Dona Fátima Godói, seu Manuel, lá da Casa Agropecuária Grumate. Meu amigo Ediones, lá da Casa do Peixe, bom dia. Meu amigo Pedro, lá do Ponto da Farinha, bom dia. Meu amigo Francivaldo, lá da Top Gás. Dona Maria Pilar, lá da Tito Peru Variedades. Um abraço à turminha maravilhosa, lá do Açougue Prêmios. Meu amigo Israel, ligadinho com a gente, lá no Açougue Viana. O meu bom dia aí, sempre ligadinho com a gente, lógico. Aquela turminha maravilhosa. Lá da drogaria Araújo Farma. Tome, tome, tome. Toda Carol Ventura lá do Boa Ventura Disque Gás. Maria Pilar da Tito Peru Variedade. 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Vou deixar você bem molinho. 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

Teônis Barros, diz que vão te deixar bem molinho, viu, o Teônis? Tome, tome, tome, garoto. Teônis, se não aguenta, bebe água, poxa.

A Cidalena já mandou mensagem aqui dizendo assim, JC, eu gosto é da frescurinha, JC, eu gosto é da frescurinha. Ai, pai, para. Ô, Cidalena, tu

0: Você tá cadinho. Rapaz, tem muita mensagem já chegando por aqui. Aí, meu bom dia pra você que acordou com aquele alto astral, né? Ai, meu Deus do céu. Vambora, menino. Para de tristeza, tu tá devendo também, tu. Hoje o prestonista vai aí na tua casa. Hoje é quinta-feira. Vai pagar as panelas que tu comprou. Olha, tem muita mensagem chegando por aqui. A minha querida Marlúcia Zélia. Ô, Marlúcia. A Marlúcia Zélia tá lá curtindo a 105,9. Ela tá lá ouvindo.
1: Okay, olha. Não acredito.
0: Ela tá ouvindo o Saba onde? Deixa eu ver aqui onde é que ela tá. Ah, meu Deus do céu. Ela tá dizendo, olha, bom dia, sintonizada aqui já na Monte Sinai FM. Toca pra nós uma música aí. Quero oferecer aí pra mana Adelaide. Adelaide, esse nome não é estranho, esse nome de Adelaide. Não sei não, bora ver o que ela vai. E pro meu cunhado Francisco no Laborão, tá recheada, JZ, tá recheada aqui no Vila, Vila Serra Dourada também, olha. Ela ainda diz assim, olha, JC, é muita animação para uma pessoa só. Me divisto, JC, toca pra gente aí, recheada com pisadinha. Rapaz, barões da pisadinha, então tome-lhe la piada. Experimenta, bebê, pra ver se vai. Marlúcia, Zélia, bom dia, linda.

Eita, bagaceira, essa daí foi pra aquela turminha maravilhosa, sempre conferindo a programação, né? Lógico, a minha querida irmã Lúcia Zélia tá lá conferindo a programação aqui da Moisés da FM. O meu amigo João Alves tá lá ligadinho aí com a gente. Ô, João Alves, Juju, ah, meu Deus do céu. Ele tá dizendo uhul, ele ainda botou assim, uhul, esse JC é demais, bom dia, meu amigo. Arrocha o Buriti, quero ouvir uma música. O que que tu quer ouvir aí, menininho? Ele tá dizendo assim, olha, eu quero ouvir a música de Willy Vaqueiro, Eu Amei Uma Mulher. Tu amaste uma mulher, entendi tudo, tudo, tudo. Tá certo, eu entendi tudo. Hoje eu tá que tal, a José, a minha querida, rapaz, eu não sei quem é não, né? Eu só sei dizer aqui que tá dizendo assim, olha, eu quero ouvir uma música de, é Ju Alves. Ju Alves é o quê? É minha filha? É, não sei não, tô entendendo é mais nada, não tô entendendo nada, se tu amou uma mulher ou não, eu não sei não, parceiro, sua ofensa é sua, hoje o JC tá que tá, hoje tá que tá, minhas popozudas. Ah, mas vou te contar aí, cara, é cada um que parece duas. Lá do bairro Monte Sinai, ah, meu Deus. Ô, João Alves. É lá do bairro Monte Sinai. Eu vou já tocar pra ti. Eu vou já procurar.

0: Eita, minha amiga! Nelore Edileia, cadê o Maxwell, hein? Lá pra cima, pessoal, conferindo comigo lá na... Rapaz! Lá no roxinho! Ai, já rasga!
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0: Ah, mas deixa eu escutar esse áudio bem aqui, rapaz. Isso tá em... Hoje o negócio tá pegando aqui na Moisés da FM, 105,9. Já são 8 horas e 50 minutos. O que que tu quer, Sagitar? Tu te sai de mandar mensagem pra cá, porque tu já é comprometido, parceiro. Não manda mensagem pra cá, não, ô Sagitar, tu não manda mensagem que tu já é comprometido, viu? É, parceiro.
2: Caralho.
0: O que é, Sagitar? Fala.
3: Bom dia, meu amigo JC.
0: Que é que houve contigo?
3: Estamos por aqui na área ainda, cara. Nós estamos vendo aqui ainda, entendeu? Quando tu se lembrar de mim, lembra daquele tempo que eu mandava... A primeira a mandar mensagem pra ti era eu, né?
0: Era. Sempre você mandou mensagem pra mim, ô Sargento Arthur. Eu lembro você... Somente uma coisa que eu lembro de você, Sargento Arthur. Eu me lembro dessa época bem aqui, ó. Aí, meu parceiro, aí eu lembro.
2: Caralho.
0: Hoje não, Sargento, tu tá diferenciado.
3: Hoje em dia eu tô falando mais tarde um pouco, né? Que a vida mudou, é assim mesmo. E eu tô querendo...
0: Não é, Sargento, tu que a vida mudou. Quando a gente deve pra alguém, a gente procura acordar mais tarde, parceiro.
4: O quê? Não acredito.
0: É porque tu tá devendo pro Santo, tu acorda tarde pra dizer que não tá em casa.
3: E molhar a minhoca.
0: Ah, agora bem aí.
3: Ou depois molhar a minhoca. Então, acho que eu vou é na rural, sabe? Então, solta a rural pra nós, por gentileza. Neopinel, pode ser.
0: Ah, meu Deus do céu.
3: Bom dia pra ti, bom serviço aí, cara. Tamo na área.
0: Rapaz, fazer... Rapaz, se... Não entendi, não, cara. Eu não tô entendendo... O que o Sargento Arthur pediu? Meu Deus do céu, será que é o que eu pensei ou não? Ah, não. Eu não tô acreditando, não. Ah, meu Deus do céu, rapaz. Eu vou te falar uma coisa bem aqui, rapaz. Sargento Arthur... Ele tá demais, Sargento Arthur. Ô, Sargento Arthur, deixa eu falar pra você. Tá com muito tempo que ninguém nem pesca.

Aí, muito bem, você conferiu aí a Rural com Nel Pinel aí, foi pro meu amigo Sargento Arthur, né? Olha, são 8:56, vou atender aqui a pedido aqui. É, rapaz, tela sempre ligadinho, né? Aí, essa turbinha maravilhosa, deixa eu ver aqui. É, quem pediu a música foi Ju Alves, né? Do telefone da Ju Alves, né? O telefone da Ju Alves pediu aí a música, né? Ah, foi a filha da Ju? Ah, meu Deus do céu, a filha da Ju, não sei nem como é o nome da filha da Ju, mas vou tocar. Amei uma mulher, Willy, deixa eu ver aqui mesmo, para, JZ. Ah, tá, é a filha, não é filho não, é a filha. Tá bom, são 8h57, e Ju, diz pra ela que eu vou tocar essa, ó.

Aí, muito bem, já estou de volta. São 9:02. Você conferiu aí. Amei uma mulher, Willy Vaqueiro, né? Um grande abraço aí a Ju Alves e aí a sua filha que pediu essa música. E leva um abraço aí para toda essa turminha maravilhosa. Ah, meu Deus do céu. Ah, meu Deus do céu. É que ainda tá mandando mensagem aqui dizendo assim: uhul, JZ, só faltou o quê, menino? Um litro de dreia, JC. Caralho, velho. Não fala de dreia, não, que ontem eu tomei, sabe o quê? Ontem o uísque, o passaporte, eu tomei só meio litro ontem. Gente, hoje eu tô daquele jeito, vacilo. Hoje eu tô só a placa, porque o pau já ficou pra trás. Olha, nós vamos aqui para os apoiadores culturais. Tem muita mensagem já chegando por aqui, pelo nosso WhatsApp. Olha só, pode continuar mandando sua mensagem. Nós vamos aqui faturar. Daqui a pouquinho o JC vai voltar aí atendendo o seu pedido, lógico, aqui pela Monte Sinai FM, viu? Um forte abraço para você. Continue mandando sua mensagem. Olha, nós temos muita mensagem chegando por aqui. Muita gente tá mandando mensagem. Eu fico feliz demais da conta quando alguém manda mensagem pra gente. Nós temos aqui a mensagem. O meu amigo Teones mandou mensagem perguntando como é que faz para pedir uma música. É só mandar mensagem, tá bom, Teones? Manda sua mensagem aí pelo nosso WhatsApp, esse mesmo que você tá mandando. Aí pede qual é a música que tu quer ouvir. Fala pra mim. Só me dá aí o teu nome e deixa o resto comigo. Me diga de onde tu tá falando. Nós temos aqui a Fran, nós temos a Nalva, tem a Cida Leda que já tá lá ouvindo a 105,9.

0: num rádio dela que é mais iluminado de que uma árvore de Natal. Tá todo mundo lá ligadinho, tá bom? Bora faturar, daqui a pouquinho o J se volta, tem muita notícia boa e lógico, com certeza a gente vai tocar só as melhores, a gente vai ficar aqui até altas horas. São 9:03, o programa Disque Toque volta já já.
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5: 9 horas e 24 minutos.
6: Caralho!

Muito bem, já estamos de volta, 9 horas e 24. É, meu parceiro, já estamos de volta com o seu programa Disque Toque comigo, JC, nessa bagaça. Hoje, quinta-feira. TBT, lasqueira, dia 23, já quinta-feira, cheirinho já de sexta. Aí foi nossos apoiadores culturais aqui da Música da FM. 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
0: Aí pra você que tá conferindo comigo, olha, quero aproveitar e deixar meu bom dia pra toda aquela turminha maravilhosa lá da CAE. Um abraço aí a toda essa turminha maravilhosa aí da CAE, sempre, sempre ouvindo a Monte Sinai FM. Um abraço aí os meninos traquinos. Olha, só lembrando você, né? 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
1: É o Jonathan Costa falando de amor.
0: 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Olha, são 9 horas e 31. Leva um abraço, meu amigo Joelson Costa. Sempre ligadinho com a gente. 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Deixa eu ver, tem mensagem chegando por aqui. Olha, bora ver quem está interagindo com o JC aqui pelo nosso WhatsApp, 984-17-77282. Você vai interagindo comigo. Eu já tenho ouvinte aqui mandando mensagem e com certeza... Nós vamos botar no ar. Chegou a hora do ouvinte. Bom dia.
2: Bom dia, JC. Bom dia. Ótima quinta, abençoada a todos. Quero mandar um abraço para todas as coisas. Para todos os ouvintes. Para você, Maricélia, Marisvan, Cidaleira, Ronaldo, para dona Virgínia. Quero pedir uma música. Pode ser qualquer uma, de Roberto Bilar. Bom dia, bom dia.
0: Bom dia, Nalva Moraes aí, sempre ligadinha com a gente. Vou tocar já já aí a música de Roberto Bilar. Ei, menino, tu é lá da terrinha, é? Tá bom, vou já tocar pra você, são 9h32. A minha amiga Fran, esposa do meu amigo Pedro do Forro, tá ligado lá da 105,9, dizendo, olha, Bom dia, meu amigo JC. Bom dia a todos os ouvintes. JC, toca pra gente um aí, uma música aí de Eduardo Costa. É, rapaz, imagine eu. É o título da música. Obrigado, JC. Toca pra gente. Tá bom, minha linda. Nós vamos já tocar assim pra você aqui através do nosso... do nosso aplicativo, você que está aí curtindo através do aplicativo. O que é Manuel Pereira? Manuel Pereira da Silva, o ex-solteirão, porque esse ano ele vai desencalhar. Fala, Manuel, bom dia.
3: Bom dia, JC, meu amigo.
0: Cuida.
3: Bom dia.
0: Bora, bora, cuida.
3: Que Deus abençoe você, seu trabalho,
0: meu amigo,
3: em nome de Jesus.
0: Pronto.
3: Um alô aí para Dana Beatriz, seu Domingo, a Bia. Um alô aí para André, Tomando sinais, no Teixeira. E pra você também, meu amigo. E pra todos que estão ouvindo. Tá bom?
0: Beleza, meu amigo Manuel Pereira. Sempre ligadinho com a gente, Manuel Pereira da Silva. Sempre sintonizado aí na Monte Sinai FM. Nalva Moraes. Sabe onde eu vou te encontrar, ô Nalvinha? Não vai ser dia 15, não, no show de Ceia Muniz, não. Vou te encontrar, sabe onde? Lá em Marabá. Vai, chama! Desgraceira!

Eita, Bagaceira, aí você conferiu aí Eduardo Costa e Roberto Vilar, né? Essa daí foi a minha amiga Fran que pediu, né? Se quem tá de fora, né, ô Fran, já sofre, imagine eu. Ah, meu Deus do céu, tudo isso por causa daquela carta, né? Fala sério, ó. Essa daqui, sabe pra quem vai? Essa daqui, olha só, essa daqui vai lá pra minha amiga Márcia, né? É, a Márcia tá conferindo a programação. Ô, Márcia, bom dia pra Márcia. Ela tá ouvindo a 105,9, Márcia Silva. Ela tá lá dizendo, olha, bom dia, JC. Manda um alô aqui pra toda a galera de Mucajaí. Manda um alô aí pra toda a galera de Mucajaí. E pra eu, aqui em Boa Vista. E toca uma arretada aí. Eu não sei qual é a arretada não, Márcia. Seria mais ou menos assim, ó. Como é que eu vou fazer essa maldita carta? Chora não, Márcia. Canta, Márcia.

bagaceira da peste, né, menino? Uma liga é uma liga, né? Vai embora. Essa carta, essa maldita carta. Imagina se eu tocasse essa daqui, bandida. Isso é coração bandido, bebê. Ai, meu Deus do céu. Vai, lindo. Ah, mas vou te contar, olha só.

0: miséria. Vai fazer assim. Chora, miséria.
1: E aí, meu?

0: da Bagaceira aí é Júnior Marques, aqui na Mogi da FM. Coração bandido é esse céu, né? Ah, meu Deus do céu. Olha, tem mais mensagens chegando por aqui, trabalhando no oferecimento de Casa Agropecuária Agromate, Construalve, Casa do Peixe e Top Gás. Olha, são 9h49, na hora de almoçar, tem que ser lá no restaurante da Mineira, lá na Deudéia de Medrada, no bairro Sagrada Família. Ô, dona Vilma, bom dia pra você. Olha, tem mensagem chegando por aqui, a minha, deixa eu vir aqui. Ah, meu Deus do céu. A Jéssica Beatriz. Oi, Jéssica, bom dia. Ela tá dizendo lá, bom dia, meu querido JC. E, querido, era uma ótima quinta-feira pra todos nós. Manda aí um beijo pra minha avó, a dona Beatriz. E seu Domingos, meu avô, e diga pra ele, JC, diga pro meu avô, diga pro meu avô, é se levantar da rede porque o dia já amanheceu.
1: Caralho.
0: Ah, meu Deus do céu, seu Domingos é o homem das galinhas, né? Ele tem umas galinhas lá bem gostosas. Eu não disse pra ele que eu ia comer outra galinha não, porque eu nunca levei nem um milho lá pra lá, né? Ah, meu Deus do céu. Seu Domingos, leva um abraço aí da sua neta, a Jéssica Beatriz. Aí ela manda um alô pra você. Ela de JC, aí manda o meu vô levantar da rede. Senão ela vai rasgar. Ah, meu Deus do céu. Ela disse que vai rasgar a tua rede, viu, ô seu Domingos? Ela que tá falando. Ela disse, JC, toca aí uma música aí de Reginaldo Rossi, Leviana. Toca aí pro meu vô, pra ver se ele levanta dessa rede e vai fazer alguma coisa. Tá bom, nós vamos já mandar ele se levantar dessa rede. A minha amiga Iraci, bom dia pra Iraci, bom dia aí a dona Ruth, meu amigo Bode, né, meu amigo Bode. Aí o coraçãozinho triste, né, perdeu aí a irmã, mas tá tudo certinho, meu irmão, acredite em dias melhores. E com certeza, levanta aí a cabeça, segue em frente, porque nós temos muitas coisas a conquistar. Tá bom, seu Manuel? Um abraço pra você. A minha amiga, deixa eu ver aqui, a dona Iraci, é isso? Iraci, bom dia pra você. Fala com o JC. Cuida, menino, que tá pra escurecer. O céu já tá ficando negro, ó.
2: Bom dia, JC.
0: Que
2: bom
0: foi?
2: Bom dia, rapaz. Que diabo de conversa feia é essa, rapaz?
0: O que foi, ô Iraci? A coisa feia, sabe o que é? A única palavra que é feia, dona Iraci, é a palavra chamada liso.
1: Caralho!
0: É, essa que é a palavra feia, liso e devendo.
2: Tu tá dizendo aí que só tá a prata, que o pau já ficou pra trás. Rapaz, tu acha que essas conversas feias, tá? Tá com uma música boa aí pra nós ouvir aqui.
0: Ô, Iraci, te sai de pau, garota! Iraci, um abraço pra você, né? Um abraço aí do seu amigo JC, viu? Leva um abraço a toda essa turminha maravilhosa. Vou já tocar assim pra você. Essa música boa que você tá pedindo. Ô Toinha do Cuscuz, o que é que tu tá fazendo? Tá fazendo cuscuz? Ô Toinha, segura o cuscuz, Toinha. Segura os cuscuz, Toinha. Fala comigo, cuida.
3: Bom dia, JC.
0: Que foi?
3: Coloca a música aí pra mim ouvir aí.
0: José
3: de Camargo e Luciano. Dá aquela boa, meu.
0: Ah, meu Deus do céu.
3: Eu dona Iraci. Pra Josiane. E pra Jainara.
0: Tá certo, minha querida Toinha do Cuscuz, bom dia pra você. Vou tocar assim uma música pra você, daquela de Zezé de Camargo e Luciano, daquela bem lá do fundo do poço. Ah, meu Deus do céu. E também vou tocar aí um pedido da minha querida Iraci, mas antes eu atendo a Jéssica Beatriz. Em Bucajaí são 9 horas e 53 minutos. O pessoal sempre ligadinho com a gente. Saba onde estão ligados na 105,9, com seu rádio lá no volume no máximo. 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

Muito bem, já estou de volta, 10 horas e 1 minuto aqui na Z5,9, a rádio que é sucesso. Você conferiu aí, Zezé Di Camargo e Luciano, essa música boa aí, né? Rapaz, que música é essa, hein, ô Tonha do Cuscuz? Aí ela curtiu aí, essa daí é antiga, viu, parceiro? Essa daí, Voando Sem Asas, aí é complicado, né? Aí chama-se... É doideira. Ah, meu Deus do céu. Olha, queremos deixar o meu abraço. Quero deixar o meu abraço, meu amigo João Carlos. 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Meu amigo João Carlos, bom dia para você. 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Olha, quero aproveitar e deixar o meu bom dia sempre ligadinho com a gente, o meu deputado, nosso deputado, o deputado de Mucajaí, Idásio da Perfil. 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Bom dia para você. Tem mais mensagens chegando por aqui. Olha, meu Deus do céu, toma de conta. Eu quero deixar meu bom dia aí pro meu amigo Rei do Gado e a Mariana e toda a sua família sempre ligadinho com a gente. Olha, Rei do Gado, bom dia para você. Um abraço aí, toda essa turminha maravilhosa. Roseira, bom dia para você. Um abraço, meu amigo Ciro, lá no Sítio dos Sonhos, ligadinho com a gente lá no Laburão. É, parceiro, muita gente lá ligadinho.

estão lá na 105,9. Eu vou tocar uma música aqui para Dona Iraci. Ela pediu, a gente vamos já tocar essa música. E também nós temos a pedido aqui. Deixa eu ver quem pediu aqui essa música boa. Ah, meu Deus do céu. A Neves, é isso? Lá do Vila Nova. Olha, dizendo, bom dia, JC. É um ótimo dia maravilhoso. Gostaria de ouvir uma música. Eu estou aqui na Chácara Dois Irmãos, aqui no Vila Nova. Estou ouvindo pelo aplicativo. Toca pra gente aí, é Manu Batidão 24. Ah, eu acredito que não seja, não. Seja a Viviane Batidão, tá bom, ô Neves? Mas pode ser ela. Eu não achei, não, essa daí, Vi. Eu achei a Viviane Batidão 24 horas. Pode ser ela? Tá bom, e tudo bem. Mas antes, eu vou tocar aqui uma música boa aí pra Iraci, é isso? Iraci tá ouvindo a 105,9, vou tocar essa daqui. Na sequência, eu toco Viviane Batidão 24 horas pra minha querida Neves lá no Vila Nova. Leva um abraço aí a Ariane, a Karina, e a Karine, e também aí a Maria Trindade, né? Todo mundo ligadinho aí na 105,9. 10 horas e 5 minutos, chama da boate.

Eita, miséria, rapaz, fala sério, né? O que se faz aqui se paga. Então não adianta, viu? Não adianta. Chegando mais uma na sequência, Manu não. É Viviane Batidão, 24 horas, vai lá pra Neves, no Vila Nova. Tá bom assim? São 10 e 9.

0: Eita, bagaceira aí, a Viviane Batidão! Aqui comigo é assim. 24 horas por dia. Se tiver de ficar, vou ficar com você. O que, que eu devo fazer?
1: Estica!
0: Ah, então pronto.

É fazendo dessa vibe legal que a gente tá tocando, são as melhores aí. Deixa eu ver, tem mais mensagem chegando por aqui. Ah, meu Deus do céu. Tem muita mensagem aqui chegando no nosso WhatsApp 984177282. Ai, Jô. Deixa eu ver, tem mensagem chegando por aqui. Bora ver quem tá mandando mensagem aqui. Aí pelo 984177282. Deixa eu ver quem tá mandando mensagem, né? Aqui pelo nosso WhatsApp 984177282. Deixa eu ver quem é.

0: Ai, muito bem, já estou de volta, 10h15. Ai, Viviane Batidão, o que é que eu devo fazer?
1: Estica!
0: Ah, beleza, deixa eu ver quem tá mandando mensagem aqui pra gente. Meu amigo Teones Barros. Ah, meu Deus do céu, Teones, o que é que tu tá fazendo, hein? Ô, Teones, hein? O que é que eu devo fazer, hein?
1: Estica!
0: Ai, ai, ai, ai, ai.
1: Estica!
0: Estica, deixa eu ver aqui. Teônida, fala comigo. E lá da comunidade do sonho que tu tá, é menino? Te sai de problema.
1: Bom dia, JP. Eu tô falando aqui da comunidade dos sonhos.
0: Ah, meu Deus do céu.
1: Ah. Tô pedindo uma música com Bruno Marrone, o Fio do Meu Corpo.
0: Ah. O que mais?
1: JP, manda um alô pro show lá na Suma Uma, JP.
0: Meu Deus do céu, lá no Samaúma, rapaz, meu amigo, deixa eu ver aqui, o Teones, como é o nome dele?
1: JP, manda um alô.
0: Não, Teones, deixa eu te falar, só vou tocar a música de Bruno Marrone se você mandar mensagem pra mim dizendo que não é JP, é JC, corrija aí. Senão eu não vou tocar a tua música. É JC. É JC, menino. É JP, não, o meu amigo Teone. Um abraço pra você, meu parceiro aí. Um grande abraço, pessoal da comunidade de São. Inclusive, né, esse final de semana eu vou estar aí na minha chácara, na comunidade do Sonho. Eu vou até na casa do meu amigo Teones tomar esse café e dizer pra ele: estica!
1: Estica!
0: Eu vou já tocar assim a sua música, tá bom, meu parceiro? Já, já eu toco a sua música, mas eu vou atender aqui a Genilda. Oi, Genilda! Genilda! Oi, Genilda!
1: Estica!
0: Tá bom, Genilda, fala comigo, cuida, que tá pra escurecer.
2: JC, é Genilda. Ah, vou voltar aqui no Túnel do Tempo. Eu quero ouvir a música A Montanha Maior do Mundo com Genival Santos. Ofereço pra você e pra todos os ouvintes. Bom dia.
0: Meu Deus do céu! Ô, minha querida Genilda! Genilda!
1: Estica!
0: Estica! Daqui a pouco eu vou tocar tua música. Olha só, a Rosa dizendo: olha, bom dia, meu amigo JC. Como diz o velho ditado? Como diz JC, o velho ditado. Deixa eu ver aqui o que, é que ela falou. Deixa eu ver. Olha só. Quem é vivo sempre aparece.
3: O quê? Não acredito.
0: Ô Rosa, já faz do quê? Deixa eu ver. A rádio tá com 3 anos. Tá com 3 anos e meio que tu não manda mensagem mais pra cá.
4: Caralho.
0: Eu disse assim, pronto. Ela foi embora junto com o Natanzinho. Rapaz, mas faz tempo, viu, menina? Faz tempo que tu não manda mensagem pra cá. Mas é assim mesmo. É, quem vive sempre aparece. Toca aí, por favor, JC, a música de Gildean Marques, a música Camisa G. Não, aqui não tem mais Camisa G, não, parceiro. Aqui já trocaram a camisa, agora é GG ou M.
4: Caralho!
0: Ô, Rosa, vou tocar assim pra você, tá bom? Aí nós vamos já tocar a sua música que você pediu, mas antes eu vou tocar Bruno Marrone pro meu amigo Teone, o menino mais chapadinho, eu não sei se é chapadinho, gosta de tomar um gorola na comunidade dos sonhos. Ô, Teones, estica.
1: Estica!
0: Vou tocar!

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1: 10 horas e 30 minutos.
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0: Alô?
1: Tiago? Meu? Você já olhou no espelho hoje?
0: Ainda não, por quê?
1: Pireia não, cara!
0: Pera aí, meu jovem. Ô, meu jovem! Não é que eu virei anão mesmo? Como é que eu vou mandar nudes agora, rapaz?
1: Tô indo na sua casa. Chama o Dan. Cara, foi aquela bebida que nós tomamos ontem, pô.

0: Eita, meu parceiro aí, grande Lidomar Castilho, aqui na Música FM, 11 horas e 31. É, quero aproveitar e deixar meu bom dia pra você que gosta de curtir as melhores da música aqui no programa de TikTok, né? Muito obrigado aí pela sua audiência. Um abraço, meu amigo Marisvan, né? Um abraço aí, meu amigo Marisvan, sempre ligadinho aí com a gente. Muito obrigado pela sua audiência, pela sua sintonia. Aí a sua esposa, né? E toda a sua família, inclusive a minha querida Messi, conferindo comigo lá na Argentina, né? Um abraço aí, a dona Messi. Aí a família do meu amigo Marisvan lá no Maranhão, muita gente ligadinha. Inclusive, falar em Maranhão, quero deixar meu bom dia para minha amiga Francélia, né? E o meu amigo Renê, o homem da jumenta. Ah, meu Deus do céu, um grande abraço a toda essa turminha maravilhosa aí em São Luís, no Maranhão. Aí sempre ligadinho aí na 105.9. Olha, bom dia para vocês. 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Olha, quero deixar meu bom dia sempre ligadinho com a gente, meu irmão Mani, lá na borracharia Saída para Boa Vista, né? Mani, bom dia para você. Um abraço aí a todos os ouvintes. Um abraço, meu amigo Zezé, dona Joana, sempre sintonizado aí na Monte Sinai FM. Alô, meu amigo Genésio. Meu amigo Genésio está lá conferindo a nossa programação lá no bairro dos Estados. Ele e a minha querida Naí, né? A dona Naí, bom dia para a senhora. Como é que a senhora está? Está tudo bem? Tudo tranquilo? Bom dia para você. Um abraço aí também à nossa vizinha Francisca, sempre sintonizada com a gente, a nossa vizinha, a dona Silene, a mãe do meu amigo Kaique, da Melissa e toda aquela turminha maravilhosa, sempre conferindo a nossa programação. Alô, meu amigo Piauí, sai da cutaia, parceiro. Sai da cutaia, todo mundo lá ligadinho na 105,9, a rádio que é sucesso. E meu amigo professor Roberto Carpanini, lá na Chácara J. Carpa, todo mundo lá sintonizado na melhor. Alô, meu amigo Marcelo, lá no Tamandaré, na entrada ali de Tamandaré, lá no seu sítio, conferindo a programação. Bom dia pra você, a sua esposa e toda a sua família, viu? Ô Marcelo, bom dia pra você, um abraço do seu amigo JC. Por lá tem o meu amigo de ouro, lá na chácara do meu amigo de ouro, sempre trabalhando aí, rapaz, na produção de ovos ali com as suas galinhas. Ele é um cara aí que vende ovos mais barato. Então, meu amigo de ouro, bom dia pra você, um forte abraço do seu amigo JC. 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Olha, quero deixar meu bom dia para Clia, né? Cunhadona, ela tá lá nas Guiana Inglesa, tá conferindo a programação. Ô Clia, bom dia para você, né? Um abraço aí. Rapaz, good morning aí para todos os nossos amigos guianenses aí, viu, cunhadona? Tô com saudade de você daqui no Brasil. Volta logo enquanto é cedo. Um bom dia para você, um forte abraço. Aí um abraço aí, toda essa turminha maravilhosa, sempre conferindo a nossa programação. E Cli, toma essa pancada no peito.
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0: Eita, bagaceira, 11 horas e mais 39. Você curtiu aí, Sandro Lúcio, mãe, tô voltando pra casa. É, meu parceiro, pra você que está curtindo a 105,9. É mensagem chegando aqui pelo nosso WhatsApp 984177282. Aí você vai mandando a sua mensagem aí pelo nosso WhatsApp. Quero deixar meu bom dia pra minha querida Conceição. Alô, Conceição, bom dia pra dona Conceição. Cadê o bagulho louco ainda? Tá todo mundo lá ligadinho na 105,9, né? Top demais aqui na 105,9, né? Um abraço pra vocês aí sempre conferindo a nossa programação, né? É, rapaz, tá na hora do almoço, viu, Conceição? Cadê a dona Conceição? Bom dia.
1: Bom dia, JC.
0: Que foi?
1: Gostaria de ouvir com o Amado Batista, a música Folha Seca. Que eu oferecia para as minhas irmãs, a Maria Socorro, Maria Antônia.
0: Certo.
1: Maria Raimunda. E com meu esposo, Lemar, lá na Seis da Campos Novo.
0: Toma, eu acho que é perto.
1: Eu ofereci também para todas as pessoas que estão ouvindo a rádio.
0: Beleza.
1: Eu sou a Conceição, a mãe do Toninho da Câmara.
0: Ah, dona Conceição.
1: Também a música Folha Seca pro Antônio.
0: Pronto.
1: Toninho da Câmara.
0: Pronto. É, o Conceição,
1: e
0: bom
1: dia. Pra você também.
0: Obrigado.
1: Pra todos os radialistas que fazem o programa com você também aí.
0: Pronto. Dona Conceição, bom dia pra você. Um forte abraço do seu amigo JC. Leva um abraço a toda essa turminha maravilhosa aí sempre conferindo a nossa programação, né? Ó, Conceição. Vai com calma, porque hoje ainda é quinta-feira, mulher. Leva um abraço aí, o maridão, né? Tá lá pro Campo Novo, acho que é perto, mulher. Ah, se eu fosse você, ia deixar logo o almoço dele de bicicleta. Pelo amor de Deus, vai logo deixar o almoço nele pra ele lá de bicicleta. Eu acho perto. Ai, ai, ai. Conceição, muito obrigado pela sua participação. Sempre ligadinho com a gente. Vou tocar sim. Folha Seca, inclusive, faz dia que não chove, né? Tá tudo sequinha, mas eu vou tocar sim pra você. Mas antes, eu vou atender a pedido aqui. É, são 11h41, lá pro meu amigo Marcelo, lá pro... Ali pro Tamandaré. Ele tá lá na chácara dele, curtindo a música da FM. Ô Marcelo, bora traquinar, menino, bora cuidar. Esse Marcelo, ele gosta de insultar o JC. Não barrua com o JC, o meu amigo Marcelo. Não barrua com o JC, porque senão você vai se machucar, Marcelo. Tô falando pra você. É desse jeito, Marcelo. Não inventa as coisas, porque se você inventar as coisas, parceiro, aí você já sabe. Aí a pancada é mais embaixo, viu, meu parceiro? Eita, Marcelo, aí é pau ruim de mucura subir. Marcelo, escuta essa pancada no peito. Essa aqui vai pra você, ó. Chora, cachorro, velho. Um abraço, Marcelo.

0: Eita bagaceira, 11 horas e 49. Essa daí, né? A pedido, Terra Seca. Cadê o Terra Seca, hein? Ele que gosta de Amado Batista. Quem gosta também de música de Amado Batista é a minha querida Janda, lá da Fazenda Mirabela, né? Eita, lasqueira, essa sim é a Monte Sinai FM. Olha só, eu quero deixar meu abraço pra você que já tá almoçando aqui no centro da cidade, lá no restaurante da Dianice. Bom dia, bom apetite pra você.
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0: É, meu parceiro, 11 horas e 50 minutos. Eu vou tocar essa bem aqui lá pro meu amigo João Neres. Sempre ligadinho com a gente. Alô, João Neres. Bom dia pra você, um abraço aí, toda essa turminha maravilhosa, sempre conferindo a nossa programação, né? É, meu parceiro, um grande abraço aí pra você, sempre ligadinho aí na 105.9, a rádio que é sucesso aqui na 105.9. Olha, tem muita gente aí ligadinho aí na 105.9, olha, obrigado, muito obrigado mesmo. Alô, meu amigo Sabidão, Faustino, né? Um homem pra onde me cura subir. É, lá da garagem, toda aquela turminha maravilhosa, sempre conferindo comigo. Alô, Eliseu, bom dia pro meu amigo Eliseu, sempre ligadinho com a gente. É, rapaz, muita gente sintonizado aí na melhor, que é a 105,9, a rádio que é sucesso, lógico. Você sintonizando e curtindo só as melhores. Imagine, eu vou tocar essa bem aqui lá pro meu amigo João Nery. João Nery, estica, garoto!

Aí, muito bem, estou de volta, chegando já ao final de mais um programa Disco e Toque aqui pela Monte Sinai FM. Você que está sintonizado aí na 105,9, muito obrigado pela sua audiência. É, meu parceiro, chegamos ao final de mais um programa Disco e Toque aqui pela Monte Sinai FM. Quero agradecer a você que participou do programa, mandou a sua mensagem. Um grande abraço para você, bom almoço, uma ótima tarde de quinta-feira. Prometo voltar amanhã a partir das 8 da manhã, logo após o programa Forronejo. Amanhã, sextou, né? Sexta-feira, amanhã, dia 24 aí de julho aí de 2026. Amanhã eu estarei de volta. Fiquem todos com Deus, porque com ele eu vou. Não desligue o seu rádio, que tem muita programação boa aqui pela Monte Sinai FM. É, tem show da tarde com o André do Monte Sinai e muita coisa boa. Para você, um ótimo almoço. É, vai lá no restaurante da Mineira, lá na Deus de Medrada, lá você vai degustar da melhor comida caseira. Uma ótima tarde, beijo no coração, meus amores. Fica tudo com Deus, porque com ele também eu vou. Volta amanhã, bora, cuida, Marcelo. Um abraço, amanhã, bora,

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1: Meio-dia e um minuto.
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Boa tarde, boa tarde, boa tarde. Boa tarde, Mucajaí. Boa tarde, Roraima. Boa tarde, Brasil. Está no ar o Jornal Notícias e Verdades. Sintonize com a gente, Rádio Monte Sinai 105.9, falando direto de Mucajaí para todo o estado de Roraima e, é claro, para o mundo todo através da internet. É, aqui estaremos aqui trazendo muita informação, sempre compromisso com a realidade. Vamos ficar ligadinho conosco, vamos acompanhar os principais destaques, os fatos do momento e tudo que mexe com a nossa vida, claro, sempre, né? As notícias aí, a gente quer ficar antenado. Quero primeiramente agradecer pela audiência, pelo carinho e pela sintonia. Hoje é quinta-feira, 23 de julho de 2026. O Jornalismo Verdade começa agora.

acerta 12:26. Estamos através aqui, claro, Rádio Folha BV. Transmitindo direto de Roraima. Polícia PM mobiliza mais de 100 policiais por dia durante toda a Operação Força Total. Entre as atividades previstas estão as abordagens preventivas, fiscalizações, combate ao tráfico de drogas e porte ilegal de armas de fogo, além do cumprimento de mandatos judiciais. Polícia Militar de Roraima, PM, iniciou na manhã de quinta-feira, hoje, dia 23, a 29ª edição da Operação Força Total. O reforço aí do policiamento em Boa Vista e nos 14 municípios aqui do interior terão, tá, gente? A mobilização prevê aí um emprego de mais de 100 policiais por dia, além de viaturas e todo o apoio aéreo. Durante a operação, um helicóptero da Polícia Militar também foi avistado sobrevoando aí região do residencial Vila Jardim, Boa Vista. A PM informou que o apoio aéreo será utilizado durante as ações realizadas em diferentes regiões do estado. O lançamento ocorreu em frente ao palco Aderval da Rocha Ferreira, no bairro Nova Canaã, da capital. A ação faz parte de uma mobilização nacional coordenada pelo Conselho Nacional de Comandantes Gerais de Policiais Militares. Esta é a 7ª edição da Operação Força Total, realizada na PM Roraima em 2026. A segunda corporação, o objetivo é ampliar a presença policial nas ruas, fortalecer ações de prevenção e combate à criminalidade. As equipes atuarão com base em informações de inteligência policial. Entre as atividades previstas estão abordagens preventivas, fiscalizações, a combate ao tráfico de drogas e ao porte ilegal de armas de fogo, além de cumprimento aí de mandatos judiciais e de prisão de foragidos da justiça. Segundo o comandante-geral aí da PM, Coronel Igor Maicon, a operação contará com viaturas de 2 e 4 rodas, apoio aéreo para ampliar a atuação da corporação, inclusive em áreas mais remotas do estado. A operação será desenvolvida na capital e nos 14 municípios do interior. Empregaremos mais de 100 policiais por dia, com viaturas de 2 e 4 rodas e apoio aéreo, garantindo a presença da Polícia Militar em todas as regiões do estado, inclusive nas áreas mais remotas e nos municípios definidos a partir do trabalho de inteligência, afirmou. A Operação Força Total ocorre simultaneamente em todos os estados e no Distrito Federal. Na edição anterior, a mobilização nacional reuniu 118.810 policiais militares e 40.701 viaturas. Hora certa, 12:30. É o Notícias e Verdades, André do Monte Sinai. Estou aqui apresentando essa programação hoje. Oportunidade Senac Roraima promove palestra gratuita sobre desenvolvimento pessoal. O evento será realizado no dia 25 de julho, no Espaço Nobre, com tradução em libras e emissão de certificados. O palestrante será Marco Rossi. Será que o Roraima promove dia 25 de julho a palestra gratuita
transformando limites em possibilidades, com Marcos Rose, a palestrante internacional e autor do best-seller. O evento será realizado às 19 horas no Espaço Nobre, localizado na Rua Major Manuel Correia, número 1221, bairro São Francisco, em Boa Vista. O evento contará com tradução simultânea em língua brasileira de sinais de Libras. Ao final da palestra, os participantes receberão certificados. A experiência da organização reunir aí cerca de 1.000 pessoas. A entrada será completamente gratuita, mediante inscrição online. Você pode estar entrando aqui no Folha BV e aí você vai clicar aqui inscrição online. A palestra abordará temas como superação, inclusão, desenvolvimento humano, resiliência e valorização do potencial individual. Marcos Rossi tem uma trajetória marcada pela convivência com síndrome de Hart, condição rara que impediu desenvolvimento nos braços e nas pernas. A história de vida do palestrante se tornou base para apresentações realizadas em diferentes países, com foco em reflexão sobre limites, possibilidades e realização pessoal. A diretora-geral do SENAC Roraima, Fernanda Paula Barbosa, destacou que a atividade busca promover um momento de reflexão para diferentes públicos. Receber Marcos Rossi é uma oportunidade de proporcionar à nossa comunidade um momento de profunda reflexão sobre superação, inclusão e desenvolvimento humano. Esta é uma mensagem que dialoga com empresários trabalhadores do comércio, a nossos alunos, colaboradores e com toda a sociedade, e afirmou. Durante o evento, o SENAC Roraima também reforçará as comemorações pelos 80 anos da instituição no Brasil. O público será recebido com estande comemorativo sobre histórias de atuação do SENAC na região norte. A programação também terá café SENAC com bebidas e quitutes preparados pela equipe de gastronomia da instituição. Então, só reforçando, tá? A palestra Transformando Limites em Possibilidades, palestrante Marcos Rossi, ele que é palestrante internacional, dia 25 de julho, às 19 horas, Espaço Nobre, na capital Boa Vista.

Polícia, querosene, homem é preso com 1,6 mil litros de querosene estrangeiro na fronteira de Roraima com a Guiana. Após a intercepção do veículo, os policiais realizaram uma fiscalização e localizaram 53 galões contendo combustível que totalizava aproximadamente 1,6 mil litros de querosene. O homem foi preso em flagrante pela Polícia Federal nesta terça-feira, foi dia 21, suspeito de transportar irregularmente cerca de 1,6 mil litros de querosene de origem estrangeira. A prisão ocorreu na região da fronteira de Roraima com a Guiana, após uma ação de monitoramento realizada com o apoio da Guarda Municipal de Bonfim. Segundo a Polícia Rodoviária PRF, as equipes receberam informações sobre um veículo suspeito que estaria ingressando no Brasil pela fronteira. Durante a tentativa de abordagem, o motorista desobedeceu a ordem de parada e tentou fugir. Após a interceptação do veículo, os policiais realizaram uma fiscalização e localizaram 53 galões contendo combustível que totalizava aproximadamente aí esse 1,6 mil litros de querosene. Ele foi preso em flagrante, encaminhado ao sistema prisional, onde permanece à disposição da justiça. Essa ação faz parte do trabalho de fiscalização e combate a crimes na região de fronteira de Roraima. Era utilizada aí como entrada de circulação de produtos de origem estrangeira no estado. 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

É o Notícias e Verdades, direto de Mucajaí. Violência Roraima registra aumento de 5,8% nas mortes violentas em 2025, apesar da queda nacional. O estado está entre as 7 unidades da federação que apresentam crescimento nos casos, enquanto o Brasil alcançou a menor taxa de violência letal dos últimos 13 anos. O Brasil registrou queda de 8,2% nas mortes violentas e intencionais em 2025. Roraima seguiu na contramão da tendência nacional. O estado apresentou aumento de 5,8% nesse tipo de crime e passou a integrar a lista das 7 unidades da federação, onde os indicadores cresceram no último ano, segundo o 20º Anuário Brasileiro de Segurança Pública, divulgando aí hoje, quinta-feira, pelo Fórum Brasileiro de Segurança Pública. Todo o país foram contabilizados 40.775 mortes violentas intencionais em 2025, equivalente aí a taxa de 19,1 casos por 100 mil habitantes. É a menor desde o início da série histórica aí do anuário, em 2012. A redução também representa uma queda de 31% em relação ao primeiro ano do levantamento. Em Roraima, no entanto, os dados mostram que a violência letal aumentou. O estado aparece ao lado de Rio Grande do Norte, Rondônia, Acre, Distrito Federal, Mato Grosso do Sul e Rio de Janeiro, entre aqueles que registraram crescimento no número de mortes violentas. As mortes violentas intencionais englobam homicídios dolosos, feminicídios, latrocínios, lesões corporais, seguidas de morte e mortes decorrentes da intervenção policial, tanto em serviço quanto fora dele. O anuário não detalha o panorama nacional de divulgação hoje desta quinta-feira. Quais modalidades tiveram maior peso no aumento registrado em Roraima? Ainda assim, o crescimento chama atenção por ocorrer um cenário de redução aí da violência na maior parte do país. No Brasil, os homicídios dolosos caíram 10% em relação a 2024, totalizando 32.914 vítimas. Já os latrocínios diminuíram 17%. Quanto às lesões corporais seguidas de morte, recuaram 15,2%. Em contrapartida, os feminicídios voltaram a crescer. Foram 1.571 mulheres assassinadas por razões de gênero em 2025, aumenta aí de 4% com comparação ao ano anterior. Outro indicador que apresentou alta foi o de mortes decorrentes de intervenção policial, que chegou aí a 6.602 registros. Crescimento aí de 5,4%. O estudo também revela que a violência continua atingindo principalmente homens, jovens e negros. Cerca de 90% das vítimas de mortes violentas intencionais são do sexo masculino. Pessoas negras representam quase 80% das vítimas. Enquanto a faixa etária entre 18 e 24 anos concentra a maior incidência de casos. Norte segue entre as regiões mais violentas. Apesar da redução nacional, a região Norte continua apresentando índices elevados de violência. Em 2025, a taxa regional foi de 25,3 mortes violentas por 100 mil habitantes, uma média de 19,1. Para especialista do Fórum Brasileiro de Segurança Pública, o cenário demonstra que os avanços obtidos em nível nacional ainda não ocorreram de forma uniforme entre os estados, reforçando a necessidade de políticas públicas específicas para as regiões onde a violência permanece em alta. Em Roraima, os números reforçam o desafio das forças de segurança e do poder público para reduzir os crimes letais e reverter a tendência de crescimento registrada no último ano.

0: mesmo, né?
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Notícias e verdades, direto de Mucajaí, Rádio 105.9, Rádio Monte Sinai. Hoje está interagindo conosco através do WhatsApp 95984-1772. Quero mandar aqui um alô especial para o Manuel Pereira. Daqui a pouco eu vou abrir tua mensagem, tá, meu querido?

mel, aí várias, bota pimenta do reino. Você que está aí com a garganta aí meio que arranhando aí, se sentindo um pouco ruim, então, pessoa certa para você procurar é o Manuel Pereira. Pode mandar um zap aqui que estarei aí enviando o contato do meu querido amigo Manuel Pereira. Aqui é a informação, muitas notícias. Vamos falar de eleições 2026. Denário mantém apoio a Tânia Soares para Senado, apesar da negativa da União. É do União, né? União Brasil. Partido do Edilson Damião trata aí secretária como pré-candidata a deputada federal e promete confirmar o pastor Isamar Ramalho como candidato à Câmara Alta. Antônio Denário, do Republicanos, disse manter apoio à pré-candidatura de Tânia Soares, do União Brasil, para o Senado nas eleições deste ano. União Brasil, entretanto, a considera pré-candidata a deputado federal e promete confirmar o presidente da AD Brasil, pastor Isamar Ramalho, União Brasil, como candidato à Câmara Alta. O ex-governador aposta na ex-secretária estadual como uma alternativa para driblar a própria inelegibilidade que termina em 2030. Ele foi condenado aí por abuso de poder político-econômico nas eleições de 2022. Denário não respondeu objetivamente ao ser questionado pela Folha em entrevista coletiva na convenção do PL sobre eventual articulação de sua parte junto à direção nacional do partido da cunhada para reverter a decisão local sobre a candidatura dela. A Tânia, além de ser uma gestora capacitada, ela vai representar muito bem o estado de Roraima ao Senado Federal. Além do mais, ela vai ter meu total apoio aqui em Roraima, em Brasília, para que ela possa estar dando apoio à sustentabilidade ao governo do Arthur Henrique, também para capacitação de emendas e recursos para o estado de Roraima, disse. A declaração ocorreu aí ao lado do ex-prefeito de Boa Vista, cujo partido confirmou deputados federais Nicolete, PL, a Roraima, Hélio Lopes, aí do PL do Rio de Janeiro, como candidatos ao Senado na noite de quarta-feira ontem, dia 22. Antônio Denário revelou a possibilidade de coligação majoritária entre PL e União Brasil. Projetou que, caso não haja acordo entre os partidos para lançar apenas dois candidatos ao Senado, cada um lançará a própria chapa para a Câmara Alta. Aí pode ser feita a coligação majoritária para definir apoio ao governo do Arthur Henrique. Tudo isso passa pela convenção e na ata que vai ser apresentado ao Tribunal Regional Eleitoral, disse. O ex-governador também negou qualquer problema de relacionamento com seu ex-vice-governador Edilson Damião, que atualmente preside a União Brasil no contexto das divergências em relação a Tânia Soares. Não tenho nenhum tipo de problema de relacionamento com Edilson Damião. Foi meu secretário de infraestrutura durante mais de 7 anos. Infelizmente, a justiça fez uma injustiça com o estado de Roraima, quando caçou Edilson Damião e me deixou inelegível. Mas a justiça tem que ser cumprida, respeitando a decisão aí, decisões judiciais. O Edilson também está trabalhando agora para viabilizar uma candidatura no Legislativo Estadual ou no Legislativo Federal, finalizou. Aí, Lucas Luquenzi foi o jornalista.

Eleições 2026, vamos aqui, tá um esquenta aqui a política, vamos abordar aqui, estamos aqui relatando aqui, tá gente? Estamos aqui lendo folhabv.com.br. PL esclarece que Gerlane é preferência de Flávio e adia anúncio de vice de Arthur. É diretório estadual presidido pelo ex-prefeito prometeu avaliar nome de ex-secretário estadual, assim como outros postulantes. O diretório estadual do PL divulgou na madrugada de quinta-feira, dia 22, ontem, nota para esclarecer que a fala do senador Flávio Bolsonaro, PL Rio de Janeiro, sobre a candidatura à vice-governadora de Gerlane Bacarini na chapa de Arthur, PL, durante a convenção no CTG, uma manifestação de preferência do pré-candidato a presidente. O diretório estadual levará uma consideração. Da mesma forma, vai avaliar outros nomes em razão de pleitos dos outros partidos que manifestarem interesse em compor a coligação Unidos por Roraima, disse em nota. Ademais, a sigla disse que a convenção delegou à comissão executiva a missão de dialogar e definir a composição final da chapa majoritária encabeçada pelo ex-prefeito de Boa Vista. O fundamental quanto ter nomes fortes do PL é construir uma aliança ampla e coesa capaz de garantir a governabilidade e viabilizar o projeto de desenvolvimento que propomos para o Estado, disse, ressaltando que após a conclusão das convenções de todos os partidos aliados, vai anunciar a formação completa do nosso time. É o Notícias de Verdade, Rádio Monte Sinai, André do Monte Sinai, na apresentação. Eleições 2026, PL confirma deputado Hélio Lopes como candidato ao Senado em Roraima. Partido também oficializou o deputado federal Nicolete como outro candidato ao Senado pelo Estado. Ele confirmou na noite de quarta-feira ontem, no CTG de Boa Vista, a candidatura do deputado federal Hélio Lopes PL, de 57 anos, para uma das vagas do Senado nas eleições deste ano. A confirmação foi feita na mesma convenção que oficializou a candidatura do ex-prefeito Arthur Henrique PL, 44, para o governo de Roraima. O partido também oficializou o deputado federal Nicolete como outro candidato ao Senado por Roraima. Além dos milhares de apoiadores, o evento também contou com o senador Magno Malta, PL do Espírito Santo, uma das principais lideranças bolsonaristas nacionais. Quem é Hélio Lopes? Hélio Fernando Barbosa Lopes nasceu 28 de março de 1969 em Queimados do Rio de Janeiro, Carioca. É criado no Morro do Tempero, em Nova Iguaçu, Rio de Janeiro. É casado e pai de 4 filhos. Já na vida trabalhou como servente de obra, jardineiro, office boy. Foi sargento do Exército por 27 anos. Em 2018, foi eleito deputado federal mais votado do Rio de Janeiro. Com apoio do então candidato a presidente Jair Bolsonaro, em 2022 se reelegeu. Na Câmara dos Deputados é conhecido por defender pautas relativas ao lema Deus, Pátria, Família e Liberdade. Hora certa, 12h53.

Notícias e Verdades, eleições 2026, PL oficializa Arthur Henrique como candidato ao governador de Roraima. Durante o evento pré-candidato à presidência, Flávio Bolsonaro, por videochamada, anunciou a ex-secretária estadual Gerlane Bacarin como candidata a vice-governadora. O PL confirmou na noite de quarta-feira, dia 22, no CTG em Boa Vista, a candidatura aí do ex-prefeito Arthur Henrique, de 44 anos, para o governo do estado, nas eleições deste ano. Durante o evento, o senador e pré-candidato à presidência Flávio Bolsonaro, do PL Rio de Janeiro, por videochamada, anunciou a ex-secretária estadual Gerlane Bacarin como candidata a vice-governadora. Em discurso, Arthur Henrique disse que Deus tem um controle sobre sua história ao relembrar do momento em que disse à esposa que não entraria na política. Ele criticou a decisão do ministro Flávio Dino, que deixou irregular sua candidatura ao governo na eleição suplementar, mas diz confiar na justiça. Independente do resultado que vai vir, a gente inicia hoje uma nova jornada para uma eleição de 4 anos, disse, destacando que não tivemos um escândalo de corrupção quando geriu a prefeitura de Boa Vista. Na mesma convenção, o PL ainda oficializou a candidatura aí dos deputados federais Nicolete, Hélio Lopes, e teve aí também a presença aí, claro, Márcio Zeitoni, do PL, o senador Magno Malta, e também uma das principais lideranças bolsonaristas aí nacionais. Também teve a presença aí Zé Haroldo, Catedral do União Brasil, deputado estadual Ângela Águeda Portela, do União.

Ainda na noite de ontem, eleições de 2026, PL apresenta 25 candidatos a deputado estadual e 8 nomes para a federal. Dos nomes para a Assembleia Legislativa estão 5 deputados que buscam a reeleição. Para a Câmara tem ex-juiz, ex-vereador na lista. PL oficializou na noite de ontem, de quarta-feira, no CTG, uma chapa completa com 25 candidatos a deputado estadual e 8 postulantes a deputado federal nas eleições deste ano. Os nomes aí para a Assembleia Legislativa estão 4 deputados que buscam a reeleição: Armando Neto, APL, Éder Lourinho, PL, Marcinho Belota, do PL, Neto Loureiro, do PL e Harrison Barbosa, no PL. Além deles estão ex-deputado estadual Diego Coelho, o ex-vereador Dr. Wesley Tomé, o ex-presidente da OMÉ, Ordem dos Ministros do Estado de Roraima, apóstolo Elton Souza, e ex-secretários municipais Felipe Menezes e Consuelo Salles. Para a Câmara de Deputados, o PL aposta em nomes do ex-juiz federal Welder Girão Barreto, a do empresário Daniel Trindade, do ex-vereador de Boa Vista, Leonel Oliveira, do piloto de caça da aeronáutica, Emanuel Novaes, da professora Cátia Araújo, da sindicalista Joana Dark e do empresário Walker Tomé. Os nomes foram oficializados na mesma convenção que confirmou a candidatura a do ex-prefeito Henrique, do PL, ao governo do estado de Roraima. O partido também já oficializou aí, claro, Nicolete e Hélio Negão para as vagas de Senado. Os bastidores aí, o esquenta da política aqui no estado de Roraima. Rádio Monte Sinai, transmitindo diretamente de Mucajaí. Estamos aqui abordando aqui as notícias do folhabv.com.br. Atenção, atenção, concurseiros! Notícias, inscrições para o concurso da CAER abrem nesta quinta-feira, hoje, dia 23. Salário foram reajustado para até R$ 9.700 e cargas horárias reduzidas. Então, vamos interessados aí, quem estiver com interesse, concurseiros, podem acessar o endereço eletrônico www.azuri.org.br/concursos. Pode estar entrando, tá, gente?

Você pode estar entrando aí, tá? Através aqui. Eu estou agora lendo aqui, Roraima em Tempo. Pode estar clicando aí, Roraima em Tempo. Está aqui, tá? O link para que você possa estar clicando bem em cima. E aí você vai se inscrever. Nível médio e técnico, R$ 75,00. Analista administrativo, nível superior, R$ 150,00. Analista de saneamento, nível superior, R$ 150,00. Analista de saneamento, nível superior, engenheiros e geólogos, R$ 200,00. Analista jurídico, nível superior, advogado, R$ 200,00. Então, a isenção do pagamento poderá ser solicitada até segunda-feira, dia 27. O certame conta com 105 vagas para os níveis técnicos médio superior, além de formação de cadastro de reserva. Aos pedidos de adequações, o edital apresentado aí por entidades representativas de diferentes categorias profissionais ao salário

Notícias e Verdades. Novo programa da Polícia Civil facilita denúncias anônimas e aproxima a população das delegacias em Roraima. Ferramenta Polícia e Você cria canais diretos com as unidades responsáveis pelas investigações, o que reduz o tempo de resposta para ágil apuração. Polícia Civil de Roraima, PCR, lançou o programa Polícia e Você, iniciativa que cria canais diretos entre a população e os distritos policiais para fortalecer as investigações e aperfeiçoar o atendimento das delegacias. A ferramenta permite o envio de informações anônimas sobre crimes diretamente à unidade responsável pela apuração e disponibiliza um sistema para avaliação de serviços prestados. Na primeira etapa, a iniciativa vai aí ser implementada no primeiro, segundo e terceiro, quarto, quinto distritos policiais e no plantão central. As informações enviadas pelos cidadãos são encaminhadas diretamente à unidade responsável pela investigação, que reduz o tempo de resposta e torna a apuração mais ágil. Segundo o delegado-geral em exercício, Jimmy Santana, a iniciativa fortalece a relação entre a Polícia Civil e a sociedade. O programa reforça o nosso compromisso de construir uma Polícia Civil mais próxima da população, mais presente e cada vez mais resolutiva. Queremos ampliar o diálogo com a sociedade e oferecer respostas mais rápidas e eficientes às demandas a que chegam às nossas unidades, destacou o delegado. A diretoria da DPJ, a delegacia Francilene de Vargas, explicou que o programa acontece a partir de um diálogo sobre o funcionamento das delegacias da capital, que apontou oportunidades para aperfeiçoar atendimento e atividade investigativa. Estruturação. Como parte desse trabalho, o departamento reorganizou as equipes, capacitou policiais civis para atuar como analista investigativos nas delegacias, bem como redistribuiu servidores de acordo com suas aptidões. Nós percebemos que era preciso aproximar ainda mais a população da Polícia Civil e fazer com que as informações chegassem mais rápido às unidades. O programa cria esse canal direto com o cidadão e também permite que ele participe das melhorias dos serviços prestados pela instituição, afirmou aí o departamento. As denúncias são de forma anônima, por meio da leitura de um QR Code, o sistema direciona automaticamente as informações ao distrito policial responsável pela área de onde o fato ocorreu. Do mesmo modo, o programa também oferece um canal para que o cidadão avalie o atendimento recebido nas delegacias. Segundo a delegada, as respostas servirão, então, para identificar oportunidades de aperfeiçoamento dos serviços, sem finalidade de avaliar o desempenho individual dos servidores. Além dos gestores das unidades, receberão relatórios cerca de 30 dias para subsidiar medidas voltadas à melhoria do atendimento e das atividades policiais. Francilene de Vargas informou que o programa tem caráter permanente e que a expectativa é expandir a iniciativa para demais unidades da Polícia Civil do Estado. Estamos iniciando pelos distritos policiais da capital. No entanto, o objetivo é expandir essa iniciativa para as demais unidades da Polícia Civil em Roraima, como resultado, fortalecendo a integração com a sociedade e oferecendo um serviço cada vez mais eficiente e de melhor qualidade, concluiu Francilene.

0: Jornal Notícias de Verdade, quero agradecer a participação de cada ouvinte, você que está em sintonia com essa rádio, obrigada pela audiência. 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Vamos encerrando mais uma edição do Notícias de Verdade. Nosso compromisso sempre é informação de qualidade. Vamos ter sempre respeito por você, querido ouvintes. Voltamos na próxima edição com mais verdades, mais notícias e mais responsabilidade. Continue com a nossa programação, fique bem informado. Vamos agora às notícias nacionais e internacionais. Tchau, tchau. Até mais. Às 14 eu retorno aqui com o programa Show da Tarde, André do Monte Sinai.
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5: Quinta-feira, 23 de julho de 2026. Este é o Giro de Notícias. Eu sou Eduardo Amaral e você acompanha os destaques do momento. Publicada nesta quinta-feira, a 20ª edição do Anuário Brasileiro de Segurança Pública aponta uma queda no número de homicídios em todo o país. Em contrapartida, o número de feminicídios cresceu no mesmo período. Os dados mostram que o índice das chamadas mortes violentas intencionais, MVI, caiu 8,2% no ano passado em comparação com 2024. Este é o menor patamar registrado desde 2012. Já no caso das mulheres, o estudo aponta que mais de 44% das mulheres assassinadas no ano passado foram mortas por razões de gênero. Este é o maior percentual desde 2015, quando o feminicídio entrou para o Código Penal Brasileiro. No total, 1.571 mulheres foram vítimas de feminicídio em 2025, uma alta de 4% em comparação com 2024. O ministro André Mendonça, do Supremo Tribunal Federal, autorizou a abertura de inquérito pela Polícia Federal para investigar o caso Dark Horse, nome do filme sobre a vida do ex-presidente Jair Bolsonaro. A Polícia Federal vai investigar o destino de repasse do recurso de Daniel Vorcaro, ex-dono do Banco Master. O senador Flávio Bolsonaro, pré-candidato à presidência da República e filho do ex-presidente, pediu dinheiro ao ex-banqueiro, sob a justificativa de financiar a obra. Três linhas de trem de São Paulo tiveram circulação paralisada durante a manhã desta quinta-feira. A medida foi tomada após uma composição apresentar uma falha, causando problema elétrico entre as estações Tatuapé e Brás. A situação causou um incêndio e o desligamento das subestações de energia. Segundo a concessionária Trivia Trens, que assumiu oficialmente há 3 dias a operação do serviço, 3 pessoas ficaram feridas e precisaram ser encaminhadas ao hospital, nenhum dos casos com gravidade. A operação começou a ser normalizada por volta das 10 horas da manhã. As compras de botijões de gás chineses passaram de 29 mil unidades durante todo o ano de 2025 para 515 mil apenas no primeiro semestre deste ano. Os dados oficiais foram compilados pela empresa Mangels, que é a principal fabricante nacional de botijões. E o crescimento das importações levou o setor brasileiro a pedir que o governo dobre o imposto sobre as importações. A proposta apresentada é que a alíquota passe dos atuais 12,6% para 25%. Sequestrados em janeiro, o ex-presidente da Venezuela, Nicolás Maduro, e sua esposa, Tilia Flores, serão julgados no dia 1 de junho de 2027. Os dois são acusados pelo governo dos Estados Unidos de envolvimento com o tráfico de drogas. A data do julgamento foi definida pelo juiz Alvin Hellerstein, depois que os dois participaram de uma audiência do Tribunal Federal de Manhattan. A defesa de Maduro declarou que pedirá anulação do processo. Maduro e a esposa foram sequestrados pelas forças militares dos Estados Unidos no dia 3 de janeiro, no Palácio La Moneda, em Caracas, capital da Venezuela. Desde então, eles estão detidos no país. O Giro de Notícias é uma produção da agência Rádio Web. Texto e apresentação, Eduardo Amaral. Edição, Mário Melo.
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4: Os partidos políticos começaram o período das convenções partidárias para definir candidaturas, apoios e a formação de coligações para as eleições de 2026. Até o dia 5 de agosto, os partidos podem promover encontros presenciais, virtuais ou híbridos para oficializar os nomes que vão à disputa para presidente, governador, senador e deputados. Sem a convenção, o partido não pode registrar seus candidatos na Justiça Eleitoral. Uma das novidades em 2026 é que o registro das atas e a lista de presença devem ser feitos obrigatoriamente de forma digital no sistema da Justiça Eleitoral. Somente após a transmissão dessas informações é que os dados são enviados à Receita Federal para a emissão do CNPJ de campanha. É com esse número que os candidatos iniciam a arrecadação de recursos de forma legal. Os detalhes no site tse.jus.br. Agência Rádio Web, produção e reportagem, Igor Pereira.
6: As chuvas que atingem o Rio Grande do Sul há uma semana já deixaram mais de 1.000 pessoas desabrigadas no estado. Quase 200 cidades já registraram problemas. Há desabrigados na região central, norte, Vale do Taquari, Vale do Caí, litoral norte e região metropolitana. A situação mais crítica é no Vale do Taquari e no Vale do Caí, que foram devastadas na enchente de 2024. Os rios Taquari e Caí deixaram seus leitos e invadiram cidades. Imagens em redes sociais mostram casas sendo arrastadas, rebanhos nadando na correnteza e pontes submersas. Institutos de meteorologia apontam mais chuvas para os próximos dias. Em Porto Alegre, a expectativa é de que até sexta-feira o Rio Guaíba supere a cota de inundação. Isso acontece pelo fato dele receber as águas de todos esses rios que estão em regiões mais críticas do Rio Grande do Sul. Agência Rádio Web com informações de Porto Alegre, Leno Falck.
7: Giro Internacional. 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
8: Paris, 23 de julho de 2026. Estes são os destaques desta quinta-feira. Os rebeldes Houthis do Iêmen, aliados do Irã, reivindicaram durante a noite ataques contra 2 petroleiros sauditas no Mar Vermelho. Os disparos elevam os temores de bloqueio de uma segunda rota global de transportes marítimos de petróleo, depois do Estreito de Hormuz, em reação à guerra dos Estados Unidos e Israel contra o regime iraniano. Enquanto isso, as Forças Armadas americanas mantêm a campanha militar contra o Irã na 12ª noite consecutiva de operações. Teherã também continua a reagir, visando alvos na Jordânia e no Kuwait, aliados dos Estados Unidos na região. Grandes petroleiras europeias anunciam nesta quinta lucros excepcionais no segundo trimestre do ano, uma consequência direta do aumento dos preços dos combustíveis no mundo. A francesa Total Energie registrou um aumento de 67% no lucro líquido, num total de mais de 5 bilhões de euros. O grupo espanhol Repsol viu seu lucro líquido mais do que triplicar no primeiro semestre, a um valor 265% maior do que o registrado no mesmo período de 2025. Países da União Europeia chegaram a um acordo para impor novas sanções contra a Rússia após semanas de negociações em Bruxelas. Este 21º pacote visa prorrogar por um ano o mecanismo de teto de preços para as exportações do petróleo russo, que financia uma parte significativa da guerra de Moscou contra a Ucrânia. Em paralelo, nas Filipinas, o chanceler russo Sergei Lavrov e o secretário de Estado americano Marco Rubio se encontraram às margens de uma cúpula em Manila. Foi o primeiro encontro dos dois em quase um ano, o que ilustra a que ponto a diplomacia está paralisada para solucionar o conflito no leste da Europa. Bombeiros franceses combatem um incêndio florestal de grandes proporções no sudoeste do país, uma popular área turística. 2.000 hectares já queimaram desde quarta-feira, perto da bacia de Arcachon. 12.000 moradores e turistas tiveram que deixar as suas casas e hotéis por precaução. A Espanha e a Itália também continuam a enfrentar incêndios alimentados pelo vento e as altas temperaturas. Um bombeiro morreu na Sicília, no sul da Itália. Na Calábria, 160 focos de incêndio estão ativos. De Paris, Rádio França Internacional, em parceria com a agência Rádio Web.
9: Eu só não morri porque não era meu dia de morrer aquele dia.
10: Sobreviver a uma tentativa de feminicídio não significa que a violência terminou. Para as mulheres que enfrentam esse crime, o depois é um caminho percorrido a passos muito curtos, marcado pelo medo iminente e pelo desejo de reconstrução de uma vida que tentaram tirar por ódio e controle. E Roberta, nome fictício usado nesta reportagem, conta que a tentativa de feminicídio que sofreu aconteceu na cozinha da própria casa, em uma cidade no interior do Paraná. Ela esperava o marido chegar quando ele voltou de madrugada, embriagado, e começou a agredi-la com socos e chutes, sem motivos. Segundo seu relato, durante a violência, ele tentou retirar um botijão de gás para usar contra ela, para finalmente matá-la. Roberta realmente sentiu que morreria naquele momento e afirma que só conseguiu escapar depois de golpear o marido, fugir da residência e ser socorrida por uma mulher, familiar do agressor. Com vergonha e culpa, ela recebeu atendimento médico apenas no dia seguinte e ficou em observação no hospital. Mas ao receber alta, por sentir que não tinha para onde ir, pelos filhos, pela dependência emocional e tantos outros motivos que fazem as vítimas ficarem no lugar que as violentou, Roberta voltou para casa onde a agressão aconteceu. Hoje relata que ainda convive não só com o medo, mas também com mudanças profundas na autoestima.
9: Eu apanhei tanto aquele dia que eu mudei. Aquela pessoa de antes, alegre, que vivia a vida, que se arrumava, que passava maquiagem, que trocava de roupa, que arrumava o cabelo, não existe mais. Eu não existo. Eu não me vejo mais como aquela pessoa que não tinha medo de nada. Hoje eu tenho medo. Tenho medo de sair de noite, eu tenho medo de dirigir, eu tenho medo de andar na rua e eu tenho muito medo dele. Eu não durmo, na verdade. Eu trabalho uma noite sim, uma noite não, mas eu não durmo quando eu estou em casa.
10: Dados preliminares do Monitor de Feminicídios no Brasil, divulgados pelo Lesfem, o Laboratório de Estudos de Feminicídios, apontam que entre janeiro e outubro de 2025 foram identificados 5.582 feminicídios. Desse total, 31,48% foram tentativas. A experiência vivida por Roberta evidencia a importância da rede de atendimento logo após a violência e revela um desafio comum a sobreviventes, a jornada para acessar uma rede de proteção que nem sempre consegue acompanhar essas mulheres. A defensora pública Tatiana Campos, coordenadora do Núcleo Especializado de Promoção e Defesa dos Direitos das Mulheres da Defensoria Pública de São Paulo, explica quais atendimentos costumam ser mais mobilizados no momento da emergência.
11: Imediatamente após uma tentativa de feminicídio, né, a mulher tem direito ali a atendimento médico de urgência, ao registro policial e, eventualmente, medidas protetivas de urgência. E ela tem também direito a acompanhamento pela rede, para os serviços e, eventual, ali, acompanhamento psicológico, além dos acompanhamentos jurídicos, né? Então, ali, acesso ao Ministério Público e à Defensoria para acompanhamento ali deste inquérito policial e de eventual processo judicial.
10: A psicóloga Mayumi Kitagawa é fundadora da Sou Pagu e presidente do Instituto Sou Capitu, especialista em atendimento a mulheres. E explica que os impactos mais comuns a mulheres que sofrem esse tipo de violência incluem transtorno de estresse pós-traumático, culpa, vergonha, ansiedade persistente, dissociação e hipervigilância. Ela destaca que a recuperação é longa porque envolve, ao mesmo tempo, a reconstrução emocional, psicológica e as condições materiais de vida.
12: A tentativa de feminicídio é um dos eventos mais violentos que uma mulher pode atravessar. Sobreviver a essa experiência significa lidar ao mesmo tempo com marcas psíquicas profundas e com uma realidade concreta de reconstrução da vida. E essa culpa, ela é produto da socialização da mulher desde a infância. Ela é ensinada a sustentar vínculos, né? Entender o outro e evitar conflito, fazendo com que ela procure o que fez de errado antes de conseguir nomear a responsabilidade do agressor. Ele tentou te matar.
10: A defensora pública, Tatiana Campos, afirma que o sistema formal oferece instrumentos como atendimento de urgência, medidas protetivas, monitoramento eletrônico do agressor e, em alguns casos, a prisão preventiva, além do acesso a equipamentos de proteção. Mas, segundo ela, isso não significa que a segurança real esteja garantida para todas as sobreviventes. Além disso, ressalta que existe a questão processual, que pode se tornar um obstáculo para o acompanhamento da vítima.
11: Na prática, o que é mais complicado é a continuidade, né? Muitas vezes a gente está falando de processos judiciais que vão demorar bastante, isso vai se perdendo, né? E o contato da mulher ali com a rede ou da rede com a mulher vai se desestruturando. Muitos municípios não têm sequer um fluxo bem estabelecido e mesmo nos que têm, por exemplo, como a capital, acaba que a continuidade, né, desse contato e desse acompanhamento se perde durante o tempo.
10: Para a psicóloga, o acolhimento adequado precisa evitar a revitimização, como obrigar a mulher a repetir o relato diversas vezes sem necessidade ou tratar a dependência emocional e financeira como uma escolha individual, quando na verdade parte de uma lógica sistêmica. Ela afirma também que a tentativa de feminicídio deve ser tratada como uma pauta coletiva e de urgência pública, que exige letramento de gênero de todos os profissionais envolvidos em casos de violência contra a mulher. Além disso, reforça que a rede de apoio é fundamental.
12: Para carregar esse peso, é preciso ter gente para dividir o fardo. Muitas mulheres não possuem uma base econômica própria para se sustentar sozinha. Então, além disso, a rede sustenta a reconstrução da moradia, do trabalho, do cuidado dos filhos. E mesmo anos depois, o trauma ele ainda pode interferir na rotina, no desempenho do trabalho, na culpa dentro de casa com a nova estrutura familiar, no medo de se relacionar.
10: Ao olhar para trás, Roberta resume a sobrevivência como algo que não terminou no dia da agressão. A vida continua apesar das infinitas marcas. E para a mulher que escapa da morte pelo ódio à sua existência, sua reconstrução, trata-se de uma luta interminável. Rede por Elas, uma campanha do Grupo Rádio Web. Este conteúdo foi produzido em colaboração com o Lesfem. Produção e reportagem, Cassie Balog.
13: O presidente Lula defendeu nesta quarta-feira o aumento das exportações de veículos produzidos no Brasil para mercados da América Latina e da África. A declaração foi dada durante uma reunião de Lula com o CEO da Stellantis no Palácio do Planalto, em Brasília. O petista diz que é preciso traçar uma estratégia para ampliar as exportações da indústria automotiva nacional.
14: Ao defender essa diversificação de mercados, o presidente Lula afirmou que o governo e montadoras precisam atuar juntos.
15: E de ver que agora vocês podem, e depois eu queria que você me explicasse para quem que vocês estão exportando 4 milhões de carros, porque uma coisa que nós vamos ter que trabalhar junto com vocês agora, nesse próximo período, é como aumentar a capacidade de exportação dos carros brasileiros para a América Latina e para o continente africano. São dois mercados muito importantes, dois mercados promissores, que nós temos condições de, enquanto país, a gente ter uma participação mais efetiva e mais numerosa.
14: Segundo o presidente, os dois mercados, América Latina e África, são promissores e o governo está disposto a identificar obstáculos e criar condições para ampliar essa exportação da indústria. Durante o encontro, a Stellantis reafirmou os investimentos previstos para o Brasil e destacou a importância estratégica do país para operações globais da companhia. A empresa reúne marcas como Fiat, Jeep, Peugeot, Citroën e Ram. O encontro aconteceu no mesmo dia em que passaram a valer as novas tarifas americanas. O governo brasileiro considera a medida prejudicial à indústria e à agricultura nacionais e afirma que continua buscando alternativas para ampliar mercados e reduzir o impacto das restrições comerciais impostas pelos Estados Unidos. Agência Rádio Web de Brasília.
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18: Pelo segundo ano seguido, Botafogo caiu para o Red Bull Bragantino na Copa do Brasil Feminina. As gloriosas perderam por 2-0 para o time paulista no estádio Nilton Santos, em jogo único das oitavas de final. No ano passado, o Botafogo já tinha sido eliminado pelo Bragantino na etapa anterior, uma derrota por 2-1, só que em São Paulo. O clube do interior paulista tem agora 5 vitórias em 5 confrontos contra o time de General Severiano no futebol feminino. Nesta quarta-feira, também a bola rolou para Atlético Mineiro e Atlético do Piauí, melhor para o Galo, que venceu por 2-1 na Arena MRV. Com isso, chegamos ao fim das oitavas de final da Copa do Brasil Feminina. E os times classificados são Fluminense, Flamengo, Red Bull Bragantino, Ferroviária, São Paulo, Internacional, Bahia e Atlético Mineiro. Os confrontos serão definidos através de sorteio, que será realizado nesta sexta-feira, às 10 horas da manhã, na sede da CBF, no Rio de Janeiro. Agência Rádio Web, com informações da Copa do Brasil Feminina, Daniela Esperon.
19: As finanças da empresa e as do empreendedor no Brasil costumam caminhar muito mais próximas do que parece. Um levantamento da Serasa Experian mostra que empresas e sócios principais inadimplentes ao mesmo tempo representam apenas 5,5% das pequenas e médias empresas analisadas. Apesar de representar uma parcela pequena deste universo, elas concentram mais de 80 bilhões de reais em dívidas. De acordo com a diretora de Pequenas e Médias Empresas da companhia, Letícia Muzzi, os dados mostram como as dificuldades financeiras do negócio e do empreendedor costumam estar diretamente relacionadas.
20: Porque quando a gente olha para os casos em que empresa e sócio principal estão simultaneamente inadimplentes, encontra um grupo relativamente pequeno, representa apenas 5,5% das PMEs analisadas, mas concentra mais de 80 bilhões em dívidas. Lembrando que nesse estudo, a inadimplência é considerada de atrasos iguais ou superiores a 30 dias nas categorias de cartão de crédito, empréstimo e capital de giro. Isso mostra que quando as dificuldades financeiras atingem ao mesmo tempo o negócio e o empreendedor, o impacto tende a ser muito maior.
19: O levantamento reforça a importância da gestão financeira. Entre as orientações estão a organização das contas, o acompanhamento constante do fluxo de caixa e o planejamento antes da contratação de crédito. Deixar as finanças pessoais separadas das empresariais é um dos primeiros passos para preservar a saúde financeira do negócio.
20: Parece uma orientação simples, mas faz muita diferença no dia a dia. Quando essas duas esferas se misturam, fica muito mais difícil acompanhar a real situação do negócio e tomar decisões no momento certo. Também é importante acompanhar fluxo de caixa, planejar bem a contratação de crédito e não esperar a situação se agravar para buscar uma renegociação. Quanto mais cedo o empreendedor identifica um desequilíbrio financeiro e toma uma atitude, maiores são as chances de preservar a saúde da empresa e evitar que esse problema acabe afetando também as suas finanças pessoais.
19: Mais orientações e dicas práticas para ajudar os empreendedores a organizar melhor a gestão financeira do negócio e tomar decisões mais conscientes estão no site serasaexperian.com.br/conteúdos. Agência Rádio Web. Produção e reportagem, Bruno Moreira.
21: A ONU realiza nesta quinta-feira um debate público com os candidatos ao cargo de secretário-geral na sede da organização em Nova York. O encontro terá transmissão ao vivo pela Web TV da ONU e pela Bloomberg. Ao todo, 6 candidatos disputam a sucessão de Antônio Guterres, cujo segundo mandato termina em 31 de dezembro. Quem traz os detalhes de mais esta etapa da escolha do próximo secretário-geral é a correspondente da RFI em Nova York, Luciana Rosa. Bom dia, Luciana. Como está o processo de seleção e quais serão os desafios para quem assumir esse cargo?
22: Após uma década à frente das Nações Unidas, Antônio Guterres deixa o cargo em 31 de dezembro, ao fim do segundo e último mandato permitido. 6 candidatos disputam a sucessão e apresentam nesta quinta-feira suas propostas em um debate público promovido pela ONU. O próximo secretário-geral assumirá em um dos momentos mais delicados da história recente da organização. Além de lidar com um número crescente de conflitos internacionais e com sucessivas violações do direito internacional, terá de enfrentar uma grave crise financeira, agravada pela redução das contribuições de grandes doadores e por cerca de 4 bilhões de dólares, ou 20 bilhões de reais em pagamentos atrasados dos Estados Unidos.
21: A América Latina tem um peso importante nessa disputa. Quem são os candidatos da região e quais são as principais propostas que eles têm apresentado?
22: A América Latina é a região com maior representação na disputa, com 3 dos 6 candidatos. A ex-presidente chilena Michelle Bachelet, o diretor-geral da Agência Internacional de Energia Atômica, o argentino Rafael Grossi, e a costarriquenha Rebeca Grispan, atual secretária-geral da Conferência das Nações Unidas sobre Comércio e Desenvolvimento. Bachelet tenta se tornar a primeira mulher a comandar a ONU e defende uma organização mais firme na defesa dos direitos humanos. Grossi aposta na experiência acumulada à frente da Agência Nuclear da ONU para lidar com crises internacionais e propõe uma reforma administrativa para tornar a organização mais eficiente. Já Grispan defende uma ONU mais ousada e um Conselho de Segurança mais representativo, com maior participação de países da África e da América Latina. Essa ampla presença latino-americana reforça o peso político da região na disputa, embora a decisão final dependa, sobretudo, do aval dos 5 membros permanentes do Conselho de Segurança, que tem poder de veto.
21: E quem completa, então, essa disputa pelo comando das Nações Unidas, Luciana?
22: Além dos candidatos da América Latina, a corrida tem outros dois nomes de peso. Um deles é o ex-presidente do Senegal, Macky Sall, que governou o país entre 2012 e 2024 e aposta na experiência política e na defesa de uma maior presença africana nas instâncias de decisão global. O outro é a diplomata Caroline Rodrigues Barkett, da Guiana, atual representante permanente do país na ONU. De origem indígena ameríndia, ela entrou mais recentemente na disputa e defende o fortalecimento do multilateralismo, uma ONU mais eficiente e capaz de responder aos desafios contemporâneos.
21: Vale lembrar que desde fevereiro, o presidente Lula diz que o Brasil apoia a candidatura de Michelle Bachelet, assim como o Chile e o México. Luciana, diferentemente de eleições anteriores, a escolha do novo secretário-geral está sendo mais aberta ao público. O que mudou nesse processo?
22: A principal mudança é o aumento da transparência. Desde 2016, a ONU passou a adotar um processo mais aberto para a escolha do secretário-geral. E as regras foram reforçadas por uma resolução aprovada no ano passado. Agora, as candidaturas são divulgadas oficialmente, junto com os currículos, as propostas de cada concorrente e informações sobre o financiamento das campanhas. Outra novidade é a realização de debates e diálogos públicos, como o desta quinta-feira, em que os candidatos apresentam suas prioridades e respondem a perguntas de representantes dos Estados-membros e da sociedade civil.
21: E quais são os próximos passos até a escolha do novo secretário-geral?
22: Findada a etapa de debates públicos, o processo entra na fase de negociações diplomáticas. A escolha passa para o Conselho de Segurança, onde o candidato precisa obter pelo menos 9 votos favoráveis e, principalmente, não ser vetado por nenhum dos 5 membros permanentes: Estados Unidos, China, Rússia, França e Reino Unido. Só depois dessa recomendação é que o nome segue para a Assembleia Geral da ONU, formada pelos 193 Estados-membros, responsável pela nomeação oficial. O mandato é de 5 anos, com possibilidade de uma recondução. A eleição deste ano também pode marcar um momento histórico. Com 3 candidatas mulheres, a organização pode ter, pela primeira vez em seus 80 anos, uma mulher no comando das Nações Unidas.
21: Obrigada, Luciana Rosa, de Paris, Adriana Moisés, da Rádio França Internacional, em parceria com a agência Rádio Web.
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2: Nesta última terça-feira, o senador Flávio Bolsonaro levantou dúvidas sobre a integridade do sistema eletrônico de votação no Brasil. Em evento com diplomatas de quase 50 países, o pré-candidato à presidência disse que as urnas brasileiras têm a mesma origem das urnas da empresa venezuelana Smartmatic e que um relatório do Serviço de Inteligência dos Estados Unidos mostraria envolvimento dessa empresa com uma fraude do governo da Venezuela nas eleições de 2012.
3: Há uma denúncia por parte do governo americano de suspeitas de fraudes em processo eleitoral eletrônico, em especial na Venezuela, sobre a possibilidade de vulnerabilidade do sistema eletrônico de votação. E uma das suspeitas é que uma empresa chamada Smartmatic, de origem venezuelana, é que tem havido uma programação para alteração das votações naquele país. Não vou entrar em mais detalhes, mas só para deixar registrado que muitas dessas máquinas que são utilizadas nas eleições brasileiras tem a mesma origem dessa empresa venezuelana.
2: O Tribunal Superior Eleitoral desmente que o Brasil usa urnas eletrônicas dessa empresa venezuelana. O TSE reitera que a Smartmatic não forneceu nem fornece urnas para as eleições do Brasil, nunca trabalhou na programação dos aparelhos e que a empresa apenas atuou no treinamento de profissionais que prestaram suporte técnico e operacional para as urnas. Em 2022, a Corte Eleitoral do Brasil também já havia desmentido que a Smartmatic tivesse acesso ao programa que roda nas urnas e afirmou que o software é desenvolvido e gerido apenas pela Justiça Eleitoral. Depois de levantar suspeitas infundadas, o filho mais velho de Jair Bolsonaro deu um passo atrás.
3: Pedido que eu faço a todos aqui, não estou questionando o sistema de votação brasileiro, mas que todos os países possam mandar a maior quantidade de observadores possíveis para as nossas eleições, como sempre fazem, e também pessoas que tenham conhecimento sobre essa tecnologia e como o Brasil pode ter eleições mais seguras e transparentes.
2: Em 2022, o pai de Flávio Jair Bolsonaro, então presidente, afirmou sem provas que as urnas eletrônicas do Brasil seriam inseguras. Pelo episódio, Jair Bolsonaro foi condenado pelo Tribunal Superior Eleitoral por abuso de poder político e uso indevido dos meios de comunicação. A decisão o tornou inelegível até 2030. Agência Rádio Web, produção e reportagem. Gostoso de ouvir.

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1: Os smartphones dobráveis evoluíram ao longo dos últimos anos e ganharam espaço entre consumidores que buscam novas formas de usar o celular. Agora, a categoria recebe um novo formato para atender diferentes perfis de uso. A novidade foi apresentada pela Samsung, que já desenvolve smartphones dobráveis há 7 gerações. Os detalhes divulgados no evento Galaxy Unpacked, realizado em Londres nesta quarta-feira, são destacados pelo gerente sênior de produto de Mobile Experience da marca no Brasil, Renato Citrini.
2: O novo Galaxy Z Fold 8 Ultra, com uma tela interna grande, uma tela interna de 8 polegadas. Esse modelo é focado em produtividade. A gente também tem o Galaxy Z Flip 8, que aposta na praticidade, numa tela externa maior para você conseguir usar ele, né, fechado, mas ele é super compacto, pequenininho. E também tem o novo Galaxy Z Fold 8, que é esse de um novo formato, tem uma tela interna de 7.6 polegadas. Próxima, né, numa proporção ali próxima a um quadrado, e isso amplia, né, a área útil para diferentes tipos de conteúdo. Essa nova linha Galaxy Z ela foi desenvolvida para que a inteligência artificial trabalhe em conjunto com essa tela dobrada, né? Então você vai conseguir realizar diferentes tarefas simultaneamente, então você vai conversar com a inteligência artificial enquanto está consultando um documento. Você pode traduzir conteúdo sem interromper o que você está fazendo ou editar uma imagem com muito mais espaço na tela.
1: Além dos novos smartphones dobráveis, outras novidades foram reveladas no evento.
2: A Samsung apresentou o Galaxy Watch 9 e o Galaxy Watch Ultra 2. São relógios que usam inteligência artificial para transformar dados de saúde e atividade física em orientações mais personalizadas, individualizadas para cada pessoa. Tem também o novo Smart Switch, que é um sistema, um aplicativo que facilita a mudança de um celular de qualquer marca para um novo Galaxy. Você consegue trazer fotos, vídeos, contatos, aplicativos e arquivos, né, de maneira simples, de maneira rápida.
1: O Galaxy Z Fold 8, Z Fold 8 Ultra e Z Flip 8, além do Galaxy Watch 9 e Watch Ultra 2, chegam ao Brasil em breve. Os consumidores podem fazer o pré-registro em samsung.com/br/unpacked para receber novidades sobre os novos produtos em primeira mão. Mais informações no site da Samsung e na Samsung Newsroom Brasil. Produção e reportagem, Agência Rádio
3: Web. Produtores, pesquisadores, associações e representantes da cadeia do algodão se reuniram para debater os avanços da cotonicultura e da biotecnologia durante a Casa do Algodão Bayer em Campo. O encontro realizado em julho no município de Sorriso, no Mato Grosso, ampliou a discussão de temas como a proteção contra lagartas da cultura, o manejo de plantas daninhas e o enfrentamento do inseto tripes. A engenheira agrônoma da Bayer, Luana Bonamigo, destacou o trabalho da companhia junto do crescimento da cotonicultura no país nas últimas décadas.
4: Nós mostramos que a história continua. A quarta geração da biotecnologia representa um avanço na nossa pesquisa para reforçar o compromisso com inovação e com competitividade da cadeia do algodão no país, que é uma referência mundial em produtividade e qualidade de fibra.
3: A programação incluiu a apresentação de resultados de campo, de novas biotecnologias e do portfólio de sementes. O debate ocorreu em um contexto de desafios recorrentes na cultura, como o controle de plantas daninhas de difícil manejo. A engenheira agrônoma destacou um exemplo entre elas.
4: O caruru é hoje um dos principais problemas dentro da lavoura. Além dele, os produtores enfrentam pressão de lagartas, doenças e outros desafios. O que tem ajudado a superar esses desafios é combinar a biotecnologia e o portfólio de sementes, além do monitoramento constante e manejo integrado. Porque sozinho, nenhum controle resolve por completo o problema.
3: O conteúdo debatido durante o encontro será levado ao 15º Congresso Brasileiro do Algodão, em setembro, em Belo Horizonte, Minas Gerais. O evento reunirá a cadeia da cultura no país para a troca de informações e a apresentação de novas tecnologias para o setor. Agência Rádio Web. Produção e reportagem, Bruno Moreira.
1: O Brasil aparece entre os principais exportadores de mel do mundo, uma atividade que contribui para a polinização de culturas agrícolas e para a conservação da biodiversidade. Em 2024, o país exportou mais de 37 mil toneladas do produto, segundo dados do CropData, a plataforma de dados da CropLife Brasil. Os diferenciais da produção nacional são explicados pelo engenheiro agrônomo e coordenador de sustentabilidade da associação, Pedro Duarte.
5: O Brasil se destaca como produtor de mel de qualidade porque a gente reúne aqui no país condições únicas. Então a gente tem uma enorme diversidade de bioma, várias floradas, e isso resulta em mel com diferentes aromas, sabores e propriedades que acabam agregando mais ao valor do produto brasileiro. E além disso, a gente tem uma produção elevada, muito por conta da integração que a gente tem entre a agricultura, a apicultura e a conservação ambiental.
1: Por aqui, são produzidos 12 tipos de mel. Enquanto o comercializado globalmente tem preços médios em torno de $2 mil por tonelada, a mesma quantidade do mel brasileiro pode alcançar até $3.500. A preservação das abelhas é considerada um dos principais desafios do setor, especialmente com a necessidade de conciliar a produção agrícola com a conservação dos polinizadores. Por isso, cresce a importância de práticas que favoreçam a convivência entre agricultura e apicultura.
5: Com a adoção das boas práticas, né? A conservação da vegetação nativa, os responsáveis de defensivos, isso contribui para proteger os polinizadores e favorecer essa convivência entre agricultor e apicultor. Então, essa combinação de qualidade, sustentabilidade e a biodiversidade, ela faz com que o mel brasileiro ele seja um dos mais valorizados no mercado internacional.
1: A expectativa do setor é que o fortalecimento de ações como essas permita ampliar a produção de forma sustentável. Mais informações sobre boas práticas agrícolas estão no site da CropLife Brasil. 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Produção e reportagem, Bruno Moreira.
6: Os visitantes dominaram a quarta-feira do Campeonato Brasileiro, começando pelo líder Palmeiras, que venceu o Curitiba pelo placar de 3-1. O detalhe é que foi sem sacrifício e o Maurício, o zagueiro da equipe do Verdão, voltou com tudo da Copa do Mundo. Vitória palmeirense, foram 3 gols paraguaios, 2 do meio-campista e 1 de Sousa. Paulo Roberto descontou para os mandantes. O detalhe é que o auxiliar técnico do Abel Ferreira, João Martins, apoiou e gostou muito desse jogo no Couto Pereira, até porque o gramado estava bom, o torcedor compareceu e até o juiz foi bem.
7: Nós, enquanto profissionais de futebol, é um orgulho estar presente nestes palcos, tanto da torcida do Palmeiras como a do Curitiba, estádios cheios, com a chuvada que foi o dia inteiro. Todas as condições estavam presentes hoje, qualidade de gramado, equipas preparadas, porque prepararam-se para esta jornada. Não havia, que faz parte do futebol brasileiro, não havia cansaço físico nem mental. E depois, quando nós juntamos todos estes ingredientes, os espetáculos têm tudo para ser melhores. Muitas vezes acontece isto quando existem semanas limpas, mas não vai acontecer e é o que é. Não vale a pena nós estarmos aqui. Agora é isto, que é quando existem excelentes gramados, equipas descansadas física e mentalmente, o jogo flui. Houve poucos momentos de paragem, houve só uma ou duas assistências, faz parte do jogo. Até o árbitro teve bem nesse aspecto. Foi um jogo agradável de se ver e parabéns a todos os que estiveram aqui hoje, tanto torcida como Curitiba como Palmeiras.
6: Outro visitante indigesto foi o Atlético Paranaense, que fez 2-1 no São Paulo dentro do Cícero de Souza Marques, mesmo placar da vitória do Cruzeiro diante do Internacional no Beira-Rio. Já o Flamengo fez uma goleada em cima da Chapecoense e quem foi o destaque da partida foi o atacante Pedro, que marcou um gol e ainda participou da jogada do outro gol rubro-negro. A goleada do Flamengo teve 2 gols de Pedro, 1 de Lohan e 1 gol contra de Rafael Thierry. Com os jogos desta quarta-feira, o Palmeiras segue líder ainda com 44 pontos, seguido do Flamengo com 37, mas que tem um jogo a menos no campeonato. O Atlético Paranaense 32 e o Fluminense fecha o G4 com 32 pontos. Na zona do rebaixamento, o Vasco é quem abre com 20 pontos, seguido de Mirassol tem 19, Remo 18 e Chapecoense com 9 pontos. A 19ª rodada do Brasileirão fecha na quinta-feira, com um duelo entre Corinthians e Remo na Neoquímica Arena às 7h30 da noite. Agência Rádio Web com informações do Brasileirão, Daniela Esperon.
8: No início da exploração espacial e da ocupação humana em locais tão distantes do nosso planeta, o lixo espacial não parecia um problema tão grande. Hoje, mais de 60 anos, após a primeira viagem para fora da Terra e após mais de 6 mil lançamentos feitos, isso passou a ser uma preocupação. Imagina milhares de objetos circulando ao redor do planeta, como satélites desativados e parte de foguetes. De acordo com a Agência Espacial Norte-Americana, a NASA, hoje existem cerca de 33 mil objetos catalogados na órbita terrestre. Segundo a Agência Espacial Europeia, esse número pode ser ainda maior e chegar a 500 mil fragmentos entre 1 e 10 centímetros e mais de 100 milhões de partículas maiores que 1 milímetro. É o que nos relata o astrônomo Rodrigo Fernandes, colaborador do Laboratório Nacional de Astrofísica, o LNA, unidade de pesquisa ligada ao Ministério da Ciência, Tecnologia e Inovação.
9: Você fazia ideia de que tantos objetos assim estão passando por cima da nossa cabeça a todo momento? Pois é, há observatórios no mundo inteiro que fazem a observação e o catálogo de todos esses objetos. Com milhares de fragmentos viajando a velocidades de até 28 mil km por hora, o monitoramento contínuo é essencial para a segurança de serviços essenciais, como GPS, telecomunicações e previsões meteorológicas.
8: Fernandes explica que o monitoramento astronômico de

0: quantidade de detritos levou a uma mudança na engenharia espacial. Se antes o foco estava apenas no desenvolvimento e na operação de satélites, hoje esse planejamento considera todas as etapas da missão, incluindo o descarte seguro desses satélites ao final da vida útil. Esses equipamentos passaram a ser projetados para terem meios de sair da órbita quando termina essa vida útil, seja por reentrada controlada na atmosfera ou por outras estratégias. Agência Rádio Web, produção e reportagem
1: A
0: Denise
1: noite de
0: Coelho.
1: quarta-feira foi de empate para as equipes brasileiras que entraram em campo pela repescagem da Copa Sul-Americana. O Vasco foi até a Colômbia enfrentar o Independiente Medellín e ficou no 2-2. O time carioca buscou o empate e agora vai decidir a vaga em São Januário. É bem verdade que o time comandado pelo técnico Pedro Emanuel chegou a ser superior ao adversário no primeiro tempo, criando boas jogadas, mas não conseguiu ser efetivo. Porém, o técnico português gostou do que viu.
2: Criamos, penso eu, e acho que não irão discordar comigo, de mais oportunidades ou possíveis oportunidades do que o Independente. Valorizamos muito também aquilo que foi o resultado, porque levámos para o São Januário, para o nosso estádio, para a nossa torcida, a decisão desta eliminatória e era isso que queríamos e deixamos tudo em aberto para que possamos fechar esta eliminatória na nossa casa.
1: O técnico Pedro Emanuel segue sem vencer no comando técnico do Vasco. Foi completado o segundo jogo e ainda não somou vitórias. Agora vai precisar vencer no Campeonato Brasileiro no fim de semana e na semana que vem pela Copa Sul-Americana no jogo de volta. Lembrando que um novo empate leva a decisão da vaga para os pênaltis. Já o Red Bull Bragantino também ficou apenas no empate com o Sporting Cristal fora de casa, 0-0, levando a decisão para São Paulo também na semana que vem. Agência Rádio Web com informações da Copa Sul-Americana, Daniela Esperon.
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5: O Brasil ainda enfrenta um déficit habitacional estimado em quase 5,8 milhões de moradias, segundo a Fundação João Pinheiro. O indicador reúne famílias que vivem em moradias precárias, dividem a mesma residência ou comprometem grande parte da renda com aluguel. Em Palotina, no oeste do Paraná, 1.028 famílias receberam as chaves da casa própria em um novo conjunto habitacional, exemplo de uma política voltada à ampliação do acesso à moradia. Uma das contempladas é a auxiliar de controle de processos, Maria Júlia Saudação, de 22 anos.
6: Para mim é um momento de muita felicidade, conquista, um sonho realizado de ter a casa. Eu acho que se eu não tivesse essa ajuda do subsídio da Coapai, eu não teria conseguido financiar a casa.
5: A entrega das moradias foi viabilizada por meio do programa Casa Fácil Paraná, um

0: projeto habitacional do governo do estado executado pela Coapar. A política pública oferece subsídios para ajudar famílias com renda de até 10 salários mínimos a custear a entrada do financiamento. Conforme a Coapar, o residencial Bem Viver recebeu um investimento de R$ 225 milhões e reúne 1.028 casas com 2 quartos entregues com infraestrutura urbana, incluindo redes de água de esgoto, pavimentação, iluminação pública e áreas de lazer. A professora de Planejamento Urbano da Universidade Federal do Paraná, Maria Carolina Mazzi Vieiro, destaca que as políticas habitacionais têm um papel importante na redução do déficit de moradias.
1: As políticas habitacionais, elas geram transformações profundas, mas também imediatas nas vidas das famílias beneficiadas, né? E aí eu posso destacar alguns pontos, como aumento da dignidade, redução de pobreza, melhoria na saúde, na medida em que um ambiente, né, urbanizado, uma casa, vai reduzir a incidência de doenças infectocontagiosas, respiratórias, entre outras, principalmente em crianças. O impacto também na saúde mental, num cenário de mudanças climáticas, a moradia digna também atua como o primeiro abrigo seguro da família, né?
0: Segundo a Coapar, desde 2019, o Casa Fácil Paraná beneficiou cerca de 140 mil famílias em todo o estado. O número inclui moradias entregues, contratadas em construção e ações de regularização fundiária. Agência Rádio Web de Curitiba.
2: O Ministério Público Brasileiro lançou o projeto Chama o VAR. A iniciativa foi desenvolvida pelos Ministérios Públicos da Bahia e de Minas Gerais. O objetivo é fortalecer a atuação dos promotores de justiça na fiscalização das condicionalidades do valor aluno ano resultado, o VAR. O recurso é uma complementação da União ao Fundeb. O repasse é destinado às redes públicas de ensino que avançam na qualidade da educação, na redução das desigualdades e na gestão educacional. Durante o lançamento, nesta quarta-feira em Salvador, foi apresentada a proposta de adesão dos Ministérios Públicos de todo o país ao projeto. O promotor de justiça e coordenador do Centro de Apoio Operacional de Defesa da Educação do MP Baiano, Adriano Marx, concedeu uma entrevista explicando que a iniciativa pretende apoiar os municípios no cumprimento das exigências para receber os recursos. Doutor Adriano, qual é o principal objetivo do projeto Chama o VAR e como ele vai ajudar os municípios a cumprir as exigências para receber esses recursos?
3: O principal objetivo do projeto Chama o VAR é auxiliar os municípios no cumprimento das condicionalidades para receber essa complementação do Fundeb. São 5 condicionalidades e a gente está instrumentalizando todos os promotores de justiça no sentido de que ele participe junto com o gestor numa solução estrutural para o cumprimento dessas condicionalidades. Não se trata apenas de fiscalizar nem de apontar o dedo. O Ministério Público quer ajudar os municípios a construir estratégias para solucionar problemas históricos na educação. Observe que a condicionalidade 3 do VAR, a diminuição das desigualdades nas escolas públicas. Então, isso demanda uma política pública, demanda uma estratégia, uma solução estrutural. E é isso que a gente vai auxiliar os promotores, vai encaminhar instrumentos técnicos necessários para que cada município, para que cada estado consiga criar soluções para esses problemas. Especificamente nessa condicionalidade 3, que é a mais descumprida, nós podemos fortalecer estratégias de letramento racial, auxiliar que o município responda de uma forma mais correta ao censo escolar, principalmente no que se diz respeito ao critério de raça. Temos muito trabalho a fazer, muitas estratégias para construir com o município. O mais importante é colocar o Ministério Público nesse cenário, não só para apontar os problemas, mas para encontrar soluções.
2: Certo, doutor. Qual é o cenário dos municípios baianos? Todos os municípios estão recebendo esse recurso? Se não, o que está faltando para que eles recebam?
3: Na Bahia, temos 173 municípios que ainda não estão habilitados no VAR. Desses 173 municípios, a maior causa de não recebimento desse recurso é o não cumprimento da condicionalidade 3, que é a condicionalidade da melhoria na igualdade de acesso às escolas. E isso passa por uma questão de enfrentamento enfrentamento a questões raciais, preconceitos, falta de acesso. A gente sabe que a população da Bahia, por exemplo, em sua grande maioria, é uma população negra. Então, por que essa população não está tendo acesso à educação? O que é que a gente precisa fazer? Ou então, por que essa população que faz parte já do nosso cotidiano nas escolas públicas não se reconhecem como pessoas pretas, pardas? A gente precisa entender esse cenário, e quando o Ministério Público dá as mãos aos gestores para encontrar soluções para esses problemas, a gente sai um pouco dos nossos gabinetes, da inércia da estrutura judicial, e parte para o enfrentamento realmente de estratégias para melhorar a política pública. Então, isso eu acho uma movimentação interessante do promotor de justiça, que é ir ao encontro do cidadão, ir ao encontro dos problemas e perceber quais são as soluções possíveis para o gestor.
2: Perfeito. Doutor Adriano, além de garantir mais recursos para a educação, de que forma o cumprimento das condicionalidades do VAR pode melhorar a qualidade do ensino e reduzir as desigualdades educacionais?
3: A garantia do recurso é um plus para a educação nesse sentido, porque quando a gente resolve esses problemas impostos nas condicionalidades do VAR, a gente já alcança uma melhoria educacional, a gente já melhora o acesso, a gente já diminui desigualdades, a gente melhora resultados no SAEB, a gente escolhe o diretor mais qualificado, a gente consegue implementar da melhor forma um recurso do Estado através do ICMS Educação. Todas essas condicionalidades, quando cumpridas, já vão melhorar inexoravelmente a qualidade da educação no Estado da Bahia e em qualquer outro estado que cumpra as condicionalidades do VAR. O plus é receber mais recurso por cumprir essas condicionalidades. Esse não é um projeto de ganha e perde, é um projeto de ganha-ganha. Tudo que a gente faz, há um ganho para a educação, e é isso que a gente quer espalhar por todo o Brasil, em cada Ministério Público, em cada município, em todos os estados, para que a gente tenha realmente no nosso país uma educação de qualidade e uma educação para todos.
2: Esse foi o promotor de justiça e coordenador do Centro de Apoio Operacional de Defesa da Educação do MP Baiano, Adriano Marques. Em todo o Brasil, mais de 3 mil municípios já estão habilitados ao recebimento do VAR. Outros 2.500 ainda não cumprem todos os requisitos legais. Segundo o MP, é necessário garantir a participação mínima de 80% dos estudantes nas avaliações do SAEB, que é o Sistema de Avaliação da Educação Básica do Governo Federal. Também devem implementar o regime de colaboração entre estados e municípios e alinhar os referenciais curriculares à Base Nacional Comum Curricular. A iniciativa também pretende fortalecer políticas públicas capazes de melhorar a qualidade da educação básica e assegurar mais oportunidades para os estudantes. 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
4: O avanço da inteligência artificial trouxe um novo desafio para o combate à exploração sexual infantil. Um artigo publicado na revista do Conselho Nacional de Justiça defende a atualização da legislação brasileira para criminalizar imagens de abuso sexual infantil criadas totalmente por inteligência artificial, sem o uso de vítimas reais. Os autores afirmam que a lei atual já punha manipulação de imagens de crianças verdadeiras, mas deixa uma lacuna quando o conteúdo é inteiramente sintético. O estudo sustenta que esse material ajuda a normalizar a pedofilia, fortalece mercados ilegais e pode estimular crimes no mundo real, mesmo sem uma vítima identificável. Por isso, propõe mudanças na legislação e maior responsabilização das plataformas digitais para impedir a circulação desse tipo de conteúdo. O artigo integra a mais recente edição da revista eletrônica do Conselho Nacional de Justiça. Agência Rádio Web de Belém.

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1: Cerca de 50% dos brasileiros considera que o tapa na mão é aceito como forma de educar e punir uma criança. É o que aponta uma pesquisa da Quest, encomendada pelo Infines, divulgada nesta semana. Segundo o relatório, embora considerem que a melhor forma de educar é a conversa, os pais reconhecem que já gritaram, bateram ou castigaram uma criança. Especialistas divergem dessa forma de educar, que pode gerar danos aos pequenos. Quem explica é a psicóloga do setor multidisciplinar das varas de crimes contra crianças e adolescentes de Belém do Pará, Mayra Lopes.
2: Se eu decidir bater na cara de uma vizinha, ela pode fazer uma denúncia policial contra mim. A gente não pode resolver as coisas na violência. Você não pode dizer para o seu filho não bate, não seja violento, quando você faz uso da violência para punir. E a educação punitiva, ela não é uma educação positiva que trabalha autoestima. Ela é uma educação que acarreta muita ansiedade. Muitas vezes a gente pontua na punição aquilo que está errado para a criança, então ela sabe o que está errado, mas ela nunca sabe o que é certo.
1: O primeiro passo para mudar esse modelo onde a educação é feita com violência é a conscientização.
2: E a gente é incapaz de dizer para a criança que aquele ato que ela fez certo é muito mais positivo e deve ser elogiado muito mais do que a reprimenda. É possível educar sem pomada e isso vai depender da desconstrução da paternidade ou maternidade ou cuidados que você tem na sua cabeça e vai depender muito que o adulto cuidador, ele se permita se reconstruir, porque ele não está só cuidando, ele é um exemplo para aquela relação. Então, ele é o comandante. Então, ele não precisa fazer uso da violência para isso.
1: Nos quatro primeiros meses de 2026, foram registradas mais de 115 mil denúncias de agressões contra crianças e adolescentes no Brasil, segundo o Ministério dos Direitos Humanos. As denúncias de violência contra os pequenos podem e devem ser encaminhadas ao Disque 100 em uma delegacia ou nos conselhos tutelares. Agência Rádio Web, produção e reportagem, Igor Pereira.
3: 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Esse é um espaço para lembrar que política não fica restrita às casas legislativas, ao poder executivo ou ao campo acadêmico. Ela faz parte da vida de todos nós. Aparece nos almoços de família, nas rodas de conversa e nas nossas redes sociais, além do nosso dia a dia, que a gente vê em todo lugar. E é justamente sobre isso que a gente conversa aqui, com responsabilidade e sem gritaria. 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
4: Saúde é uma das maiores preocupações do brasileiro e em toda eleição aparece entre as principais promessas de campanha. Mas afinal, quais deveriam ser as prioridades de quem pretende governar o país, de quem pretende legislar? O que realmente pode melhorar a vida da população? E o que o eleitor deve cobrar dos candidatos quando a saúde pública é o assunto principal? No nosso episódio de hoje, vamos conversar sobre os desafios do SUS, do financiamento, da gestão, da prevenção, do acesso aos serviços de saúde para quem mais precisa. E o nosso convidado é Gonzalo Vecina, ele que é médico sanitarista, fundador e ex-presidente da Anvisa, um dos idealizadores do Sistema Único de Saúde, professor da Faculdade de Saúde Pública da Universidade de São Paulo. Professor Gonzalo, obrigado por nos atender, viu?
5: Olha, é um grande prazer, Norberto, estar com você e conversar sobre os temas que você está levando para serem discutidos pela informação, né?
4: Exato. E para começar o nosso episódio de hoje, aquela perguntinha que dá nome ao nosso trabalho aqui. Política se discute mesmo quando o assunto é saúde?
5: Veja, o que é política, Norberto? Política é a forma através da qual uma sociedade toma decisões. Então, a política é um conjunto de articulações que um homem, dentro de um espaço social, toma decisões e leva a sociedade a ser consequência dessas decisões. Ora, se política é isso que eu estou interpretando, a arte de tomar decisões dentro de uma sociedade, é óbvio que nós não podemos escapar de discutir política. Nós temos que discutir política. O fato da gente identificar política com políticos é diferente. É fato que é verdade que muitas vezes pessoas que têm interesses pessoais tomam decisões que a gente chama de decisões políticas. Agora, será que uma decisão política, o Vorkaro era um sujeito que discutia política? O Vorkaro do Banco Master era um sujeito que estava fazendo política? Ou ele estava fazendo, para ser bem rasteiro, sacanagem, em objetivo para se beneficiar pessoalmente? Política não é fazer coisas para você. Política é fazer coisas, tomar decisões, construir projetos coletivamente. Então, eu não entendo que o que o Vorkaro fazia era política. O que o Vorkaro fazia era trabalhar em seu próprio interesse.
4: Sim. Aliás, segundo as investigações, o ex-banqueiro Daniel Vorkaro, ele usufruía do sistema político para poder desviar aí recursos que eram, inclusive, destinados, muitos deles, a aposentados. Né?
5: E vamos olhar bem essa história. O sistema político e a política. A política, a policy grega, é uma coisa completamente independente dessas questões aí, do Vorkaro, voltadas para o indivíduo, para ganhar dinheiro. Eventualmente, elas podem se valer de políticos, que é diferente da política. Políticos são pessoas que fazem política. Eu estou fazendo política agora. Você está fazendo política. Estamos levando a sociedade a discutir como nós fazemos para ter uma sociedade melhor. E aí entra uma outra discussão. Qual é a definição de uma sociedade melhor? O que é uma sociedade melhor? É uma sociedade mais igual ou é uma sociedade mais desigual? Eu sinto hoje que existem muitas pessoas que defendem que nós temos que buscar uma sociedade desigual. Porque as pessoas acreditam que numa sociedade, aquele que tem mais atributos tem o direito de ter mais do que aquele que tem menos atributos. E uma das coisas que a gente considera nas nossas discussões é que um negro, por definição, tem menos atributos. É essa a sociedade que nós queremos? Então, essa é uma discussão fundamental. O que é uma sociedade melhor? Na minha opinião, é uma sociedade mais igual. Como se constrói uma sociedade mais igual? Com políticas públicas. Então, essa é uma questão muito fundamental para
4: a gente. Com certeza. E aliás, é sobre isso que eu queria falar, porque a gente vê agora, vai começar as eleições, e a gente vê a campanha, inclusive candidatos postulantes aos cargos legislativos, dizendo que vão batalhar pela saúde. Né? E a gente vê ali o que eles podem fazer pelo bem coletivo, né? Que realmente é prioridade, ou deveria ser prioridade, de um candidato que fala que vai batalhar pela saúde pública.
5: Primeiro, a gente tem que ter um mínimo de compreensão de aonde a gente está se metendo. Nós estamos vivendo um tempo bastante, bastante complexo, em que é muito difícil entender como é que as relações acontecem. Né? Ontem foi aprovado no Congresso Brasileiro a aposentadoria dos agentes comunitários de saúde numa situação especial. O que a gente deve pensar disso? Será que eles fizeram certo ou se eles fizeram errado? Será que eles estavam defendendo uma pauta bomba para prejudicar o atual governo ou eles estavam fazendo uma proposta avançada de dar um prêmio para aqueles que trabalham junto à população? Os agentes comunitários de saúde são um absoluto sucesso, são fantásticos. Eles fazem a ponte entre a população, as pessoas que moram em determinado lugar, e a equipe de saúde. A equipe de saúde não vai aonde as pessoas moram. Quem vai aonde as pessoas moram são os agentes comunitários dos ACS. O sistema de saúde público brasileiro, ele está pautado, desenhado, ancorado na assistência primária. A assistência primária, ela estrutura os sistemas de saúde. Nós olhamos para a Inglaterra para montar o nosso sistema. Os ingleses têm lá um sistema que a cada 3 mil habitantes você tem um médico de família. Esse médico de família recebe do Estado um dinheiro para montar uma estrutura ali, um consultório com enfermeira, com técnico de enfermagem, com administradores, para atender 3 mil pessoas. Nós copiamos o modelo inglês. E além de ter o médico generalista, que eles chamam lá de general practitioner, nós incluímos uma invenção brasileira. A invenção brasileira é o agente comunitário de saúde, que foi desenvolvido no Nordeste brasileiro pelo médico Carlile, em Jucá. E qual a ideia do Carlile quando ele fez isso? Era que a equipe fica lá no consultório, fica lá na unidade que atendem as 3 mil pessoas, mas precisaria de alguém ir visitar o cidadão. Por que visitar o cidadão? Porque às vezes o cidadão tem problemas que ele não consegue chegar até a unidade de saúde. Então nós precisávamos de um mensageiro entre a família e a equipe de saúde. Esse mensageiro, ele tem 200 famílias sob sua guarda. Ele tem que todos os meses entrar na casa das 200 famílias. E ao entrar na casa das 200 famílias, ele tem que preencher um documento em que ele tem que responder se tem condição de ter água naquele lugar, se o lixo está tendo um adequado despejo, se as pessoas que vivem ali estão bem. Enfim, ele faz um diagnóstico todos os meses de quem mora ali. Este é um problema muito grave, muito importante. A pobreza cria obstáculos à forma como a gente consegue viver. E o agente comunitário, do ponto de vista das questões sanitárias, ele faz uma ponte com a equipe de saúde. E, eventualmente, isso pode, inclusive, ter desdobramentos do ponto de vista da educação. Tem uma criança nesta casa que não está na escola. Isso tem a ver com saúde? Sim, senhor. Aquela criança tem que ir para a escola. Naquela casa tem um portador de deficiência que não está recebendo o auxílio da Previdência Social. Ora, é fundamental que ele receba. Tem a ver com saúde? Tem tudo a ver com saúde. É outro setor? É outro setor. Mas temos que fazer essa ponte. Então, o agente comunitário, ele faz uma ponte entre a família e a saúde. Então, ele é fundamental no sucesso da estratégia da saúde da família. Agora, ele merece uma aposentadoria especial? Eu acho que todo mundo merece uma aposentadoria especial. Só que isso tem que ser pago. Uma coisa é eu dar aposentadoria especial para agente comunitário. A outra coisa é eu dar aposentadoria especial para agente comunitário, para o bombeiro, para o policial, para o educador, para todo mundo. O que é a aposentadoria? É um salário que eu pago para as pessoas depois que elas pararam de trabalhar, porque elas trabalharam o tempo que elas tinham que trabalhar. Até que ponto tem que existir aposentadoria especial? O que é o especial? É uma coisa que eu faço de diferente. Até que ponto todos têm que ser diferentes? Se todos têm que ser diferentes, por que não tem uma política única? Então, aqui tem uma discussão de fundo muito complexa. A consequência dessa política de fundo muito complexa é financiamento. Nós temos um grave problema de financiamento da saúde pública brasileira. Nós colocamos na saúde pública brasileira menos dinheiro do que nós teríamos que pôr. É justo colocar mais dinheiro na aposentadoria dos ACS e não na saúde? É lógico que não. Mas como é que faz essa discussão? O que o Congresso está fazendo é uma discussão para intimidar o governo. E a intimidar o governo está intimidando o Estado, porque a consequência do aumento da aposentadoria dos ACS vai gerar 30 bilhões a mais em 10 anos de gastos com a Previdência Social, que já é absolutamente desequilibrada no Brasil. A aposentadoria é vital para uma sociedade que quer ser mais igual? É vital. Como é que é financiada a aposentadoria? Com os nossos impostos. 44% da arrecadação de impostos para aposentadoria vai parar em aposentadoria. 56% vira pó. Por quê? Porque foram decisões tomadas no legislativo e chanceladas pelo executivo de situações especiais. Então, uma situação especial, por exemplo, as instituições religiosas não pagam imposto sobre o salário das pessoas, né? A cota parte patronal, que é um imposto que as pessoas, que as empresas têm que pagar para construir a quantidade de dinheiro que vai ser usado para pagar aposentadorias, não é paga pelas igrejas. Não é pago pelas igrejas, não é pago pelos hospitais filantrópicos, pelas instituições filantrópicas da educação, da assistência social. Qual é a premissa da renúncia fiscal? É que a renúncia fiscal produza benefícios. Para quem? Para a igreja, para o hospital, para a escola, para a creche.
4: Isso, acho que esse recurso está impedindo que seja distribuído recurso para o financiamento do SUS, por exemplo, estrutura, medicamento.
5: Está prejudicando a capacidade da economia se financiar, da sociedade se financiar. Eu acho que a gente tem que entender que o bem não se constrói com renúncia fiscal, ou seja, com filantropia. Filantropia é uma coisa bonita, é uma coisa bonita. Mas eu não posso, dentro de uma estrutura estatal, construir direitos, mais igualdade, com filantropia. A caridade não constrói igualdade. O que constrói igualdade são políticas públicas. Então você pode fazer o que você quiser com o seu dinheiro. Agora, não tem que tentar fazer com o dinheiro de todos o que você quiser que seja feito, que é o que acontece hoje com essas políticas públicas como essa de aposentar os agentes comunitários. Eu não sou contra os agentes comunitários serem resolvidos. Eu sou contra usar o dinheiro de todos para fazer essa identificação. Então, agora, eu estou falando de uma coisa simples para você? Não. Eu estou falando de uma coisa complicada, muito complicada. Então, quando a gente fala, por exemplo, a política de juros do Brasil é 15%, é o maior juro do mundo. O que, que é o juro? O que, que o juro tem a ver comigo, cidadão individual? Quantas pessoas que vão votar agora em outubro entendem o que, que é a política de juros? Quase nenhuma. E a política de juros tem tudo a ver. Então, fixar a inflação em 3,5% ao ano faz com que eu tenha uma política de juros de 15% ao ano. Que uma coisa tem a ver com outra? E mais, o que 3,5% tem a ver com o financiamento da sociedade e com o financiamento daquilo que nós estamos considerando que é a coisa mais importante de viver em sociedade, que é construir uma igualdade? O que isso tem a ver com a política de cotas? A política de cotas tem algo a ver com uma sociedade mais igual? 56% da população brasileira se diz negra ou parda. Aonde na estrutura de poder desse país tem 56% de negros e pardos ocupando cargos? Na sua classe de aula, em algum momento da sua vida, se você deve ter feito algum curso na vida, em algum momento do seu curso, dos seus cursos, tinha 56% de negros e pardos no seu curso? Nunca. Por quê? Porque nós temos uma sociedade racista que põe para fora os diferentes, particularmente se forem negros, índios. Então, nós temos que pensar nisso quando a gente for votar. Que nós queremos uma sociedade melhor, e uma sociedade melhor é uma sociedade mais igual.
4: E assim, por exemplo, a gente vê muito nas eleições municipais, né? Porque a saúde muito é tratada pelas cidades, pelos municípios. Mas qual o papel da União nesse momento, na intervenção da saúde, principalmente pensando nos cargos que nós vamos agora eleger?
5: Veja bem, o Brasil montou, a partir da Constituição de 88, o que é a Constituição? É a lei maior. O que é uma lei? É um arranjo dentro da sociedade. Como nós vamos nos comportar na vida em sociedade? É isso que acontece. Isso é muito importante. Nós temos, a partir de 1988, nossa sétima Constituição, sétima lei maior. É a primeira que fala em direitos. Nenhuma das outras falava em direitos. Fala em direito à educação, direito à saúde, direito à previdência social, a ganhar o dinheirinho no fim da vida, direito à justiça, direito à habitação, a ter casa, direito a ter emprego, direito de ir e vir, direito a ter um transporte coletivo organizado pelo poder público e não pelos donos de peruas Kombi. Então, são muitos os direitos que estão na Constituição de 88 chamada de cidadã por causa disso. Uma das coisas que está escrito lá é que quem faz atenção à saúde são os municípios, particularmente a parte mais de menor complexidade tecnológica, que é a atenção primária. Os estados respondem pela atenção secundária e terciária, hospitais de maior complexidade. E o governo federal? A importância do governo federal é criar políticas, arranjos decisórios para que o sistema de saúde funcione no Brasil inteiro. Então, essa é a função do Ministério da Saúde, criar políticas, discutir essas políticas com os estados e com os municípios e implementar essas políticas. O governo federal não executa ações de saúde, exceto numa rede relativamente pequena, que é a rede dos hospitais universitários federais. Nós temos muitas universidades federais e as universidades federais têm hospitais federais. E isso é pago com dinheiro federal. Uma outra coisa importante é que no processo de financiamento da saúde, hoje, como está, metade do dinheiro da saúde é federal. O governo federal não faz nada, não executa nada, exceto os hospitais universitários. Então, para que serve o dinheiro federal? Para que estados e municípios façam o que tem que fazer. Os municípios, atenção primária, e os estados, atenção secundária e terciária. Metade do dinheiro da saúde brasileiro está no governo federal. Ele faz o quê? Transfere esses recursos para estados e municípios. O que os estados e municípios fazem? Os estados têm a rede de hospitais e de consultórios especializados. O dinheiro para financiar isso vem grandemente do Ministério da Saúde. Uma outra parte vem do governo estadual. Então, do dinheiro total do SUS, 50% é federal, 25%, estou arredondando, 25% é estadual e 25% é municipal. O que que faz com os 25% municipais? Atenção primária. O que que faz com os 25% estaduais? Atenção secundária e terciária. Então, essa é a estrutura de funcionamento do SUS hoje. Falta dinheiro nessa equação. E falta também uma melhor gestão, que é um outro problema que nós temos que resolver no Brasil. Que não é um problema só da saúde, é um problema da saúde, é um problema da educação, é um problema da segurança, é um problema da distribuição de justiça, a melhoria da administração do poder público. Então, o dinheiro vai para isso. E isso é que faz o que a gente chama de assistência à saúde no Brasil.
4: Se pudesse recomendar apenas três compromissos, qualquer candidato à presidência da República deveria assumir com a saúde pública, quais seriam?
5: Número um, no curto prazo, ou seja, próximo presidente, 2027, né? Então, no curto prazo, número um, não mexa no dinheiro da saúde. Eu não tenho expectativa, notário, eu não tenho expectativa de que nós vamos colocar mais dinheiro na saúde. Por quê? Porque não tem de onde sair. Dada esta organização que nós temos do poder no Brasil hoje, eu não acredito que a gente tenha como tirar dinheiro para pôr na saúde. Então, número um, não diminuir o dinheiro da saúde. Número dois, tornar as coisas mais fáceis. O que é administrar? Administrar, eu posso definir de uma maneira bastante simples. Sempre que a gente faz coisas simples, a gente tem uma chance de errar grande, né? É aquela famosa frase de que todo problema complexo tem uma solução fácil e que vai dar errado. Não, então não é por aí. Mas o que eu estou querendo dizer aqui é o que é administrar? Administrar é alcançar objetivos. Então, eu tenho lá um hospital. Qual é o objetivo do hospital? Atender pacientes. Então, a administração, ela implica em atender os pacientes. O que eu tenho que fazer para atender os pacientes? Duas coisas. Tenho que comprar coisas e tenho que contratar pessoas. Se eu tiver uma padaria, padaria produz pão. Como é que faz para produzir pão? Tem que comprar farinha e produzir pão. Administrar, portanto, é mobilizar recursos para atingir objetivos. A administração pública, no mundo inteiro, não é só aqui no Brasil, para comprar coisas e contratar pessoas, usa dinheiro público. E dinheiro público só pode ser usado com duas pré-condições. Uma pré-condição é transparência. A outra pré-condição é chamada de isonomia. Todo mundo que quiser vender para o setor público tem iguais direitos. Todo mundo que quiser ser contratado pelo setor público tem iguais direitos. Tanto a transparência quanto a isonomia, elas cobram, para ser transparentes e isonômicas, tempo. Tempo. E tempo é um fator crítico de sucesso. O estoque médio de um hospital público é de 90 dias. O estoque médio de um hospital privado é de 20 dias. O que é estoque? É dinheiro parado na prateleira que não está a serviço de fazer o que devia ser feito. Quanto tempo demora para contratar um funcionário qualquer na administração pública, fazer um concurso público? É um ano. Por quê? Por causa da burocracia, para conseguir demonstrar que eu estou fazendo de forma... Estou gastando dinheiro público transparente e com isonomia. Eu não sou contra a transparência e a isonomia. O problema é que hoje é muito mais rápido você fazer coisas que não são tão transparentes, mas... E nunca são isonômicas, mas que atingem objetivos.
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0: tarde, boa tarde, minha gente querida. Está começando o programa Show da Tarde. É, estão chegando aqui para espantar aí esse baixo astral. Vamos encher o coração de alegria, esperança. Vamos trazer muita energia positiva.
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0: Aqui na rádio 105.9, a sua tarde fica muito mais animada, claro, música boa, mensagens de muita fé, todo carinho, aquele abraço especial para todos vocês, ouvintes.
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0: Sinta-se abraçado aí por André do Monte Sinai, estou aqui no Show da Tarde, estarei essa tarde toda aqui. É com vocês. Hora certa 14h55, hoje 23 de julho de 2025.

0: claro, aqui trazendo, tá, gente? Coração cheio de gratidão. É claro, agradecer ao Papai do Céu pelo dom da vida. Muito obrigada, meu Deus. Obrigada pela oportunidade de estar aqui. Então, ser grato transforma, tá bom? Ser grato nos eleva, tá, gente? A um nível de prosperidade. Claro que a gente vai estar aí ativando aí, tá? Um caminho para novas bênçãos em nossa vida. É a gratidão, tá? Vamos agradecer.
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Sou André do Monte Sinai, vou estar nesse naipe aqui trazendo as músicas incríveis para você nessa tarde, incrivelmente, tá? Vai ser nesse naipe.

Don't Surprise, Chão de Avião, Italita Mel, Melzinho. Beijinhos, beijinhos a todos vocês ouvintes. Uma excelente tarde a todos nós.

abraço especial aos meus irmãos venezuelanos, os guianenses, a todos os estrangeiros que estão aqui em nossa capital, de Boa Vista, no estado todo aqui em Mucajaí. Nós temos bastante venezuelanos, né? Mandar aqui um abraço bem apertado a todos os mucajaienses. É, toda essa turma abençoada, esse povo tão lindo aqui de Mucajaí.

gente, o que, que é isso? 34 graus, tá muito ensolarado. E aí tá assim, gente, essa previsão aí de clima tenso, tá? Tem aí nuvens abafando esse clima. Acredito que é o Nino voltando aí pra trazer essa quentura, essa crise climática no mundo todo. Isso nos eleva, tá, gente, de estarmos recolhendo aí os lixos de forma adequada. Não vamos poluir o meio ambiente, não. Vamos evitar fogo. Parar com esse negócio de fogo, gente, pelo amor de Deus. Recolher de forma aí, tá? Aí que a gente vem estar pegando aí as folhas, botando aos pés das plantas, aí pegando o que é reciclável. Separar aí, tá? Esse lixo. Acredito que aqui em Mucajaí já tem uma empresa aqui que está reciclando esse lixo, né?

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Cadê meus amigos peruanos? 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Super indico, tá, meu amor? Eita, eclética total, André do Monte Sinai. Cadê a turma do restaurante do Pequeno? Um salve especial a todos vocês.

0: Aí, quero mandar aqui um alô especial a todos aí nas vicinais. Vila Almirante Tamandaré, tem o Giovanni, tem a Mara Oliver, Trudo Piseiro, Roberta, Manu, Giovanni, toda essa turma abençoada. Tem também o Fábio, cadê Cláudio Camargo, Nayara, toda essa turma abençoada aí na Vila Almirante Tamandaré. Tem o Ousados. Gente, quem quiser apoiar aí, tá, gente? É, apoiar o Ousados. Pode entrar em contato aqui, tá, gente? Vamos aí somar aí com essa turma tão linda que estão fazendo trabalho social, tirando os jovens aí das ruas, tá? É, estão colocando no esporte. Isso daí é algo muito, muito lindo que está sendo feito pelo Cláudio, pelo Fábio, toda essa turma linda aí da Vila Almirante Tamandaré. Quiser dar bola, quiser dar uma ajuda aí especial para esse time incrível, pode mandar um zap aqui.
1: DJ Sandro.
0: Mandar um alô especial para ela, Dona Josefa Rufino, ela que sempre está ligadinha conosco. Vida longa para as rainhas. Um beijo especial para minha rainha, Dona Josefa Rufino. Muita saúde, muita disposição. Vida longa. 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

0: Cadê seu Pedro? 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Então, gente, eu vou soltar a primeira de agora, tá? É, a primeira de agora vai ser, sabe qual? Vai ser, eu quero colocar aqui, Pancadão de Mulher. Vai para todas as mulheres incríveis aqui do município de Mucajaí.
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0: Vai para Andréia Neves, diretamente de Vila Nova.

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blocão musical é o show da tarde, André do Monte Sinai, falando diretamente de Mucajaí, para toda a região aqui do estado de Roraima. Onde você está na escuta dessa programação? Pode mandar um zap aqui, 95984177282, André do Monte Sinai, que está agora comandando a nave. É momento Zoelma em ritmo de Arrocha.

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0: Cadê a turma abençoada? Todos que estão na escuta da programação aí na frutaria da Ruth. Um abraço especial a todos os ouvintes. Cadê a Ruth? Um abraço aí bem apertado. Cadê meu querido amigo, o Preto? Cadê aí a Irizane? Toda essa equipe incrível aí da frutaria da Ruth. Muito obrigada pela sintonia.
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mais apaixonadas aqui do município de Mucajaí. Um salve especial pra você. Falando em mulheres, quero mandar aqui, claro, aqui lembrando de todas as mulheres de Mucajaí, de Roraima, do Brasil e do mundo, nossa eterna admiração e respeito. Você é mulher, você é força, você é inspiração. As mulheres são realmente, vieram ao mundo com uma missão: transformar, trazer o amor, acolher. E as mulheres de Mucajaí são mais do que especiais, tá? São exemplo de garra, de fé, determinação. Essa turma roraimense, incrível, carregando aí em nossos corações a beleza da nossa terra, tá? A força de um povo. O povo brasileiro, o povo aí venezuelano, do mundo todo, todas as pessoas aí, todo mundo nasce com uma missão, tá, gente? Missão e propósito. Vamos

9. Quero mandar aqui um alô especial para o Vigia, o Ederson, o Simara, toda essa turma incrível aí no sítio do Vigia. Aí quem vai para Embrapa? Itaituba, cadê o Itaituba? Toda essa turma aí maravilhosa aí no

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Falando em Frank Rios, eu quero mandar aqui um alô especial pra Rosinha, ela que está aí no Laborão, Mariana, toda essa turma abençoada aí do Laborão. Cadê o seu Francisco? Seu Francisco, seu Pedro, toda essa turma maravilhosa.

Poeira tá subindo aqui na 105.9. Então, gente, temos participação do ouvinte. Quero mandar aqui um alô especial pra ela, minha querida, lindíssima, maravilhosa, Lizete. Ela botou boa tarde, querida amiga Andréia. Boa tarde, meu amor. É quinta-feira abençoada pra você. Muito obrigada. Já senti uma energia positiva aqui. Ela botou, quero pedir música com Pablo. Toma uma que passa. Obrigada. Ai, top demais. Vou já colocar aqui, claro, pra ela, maravilhosa Lizete. Também quero mandar aqui um alô especial a todos aí no restaurante do Pequeno. 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
1: Vamos de hora certa, 15h45, hoje 23 de julho de 2026. Vou colocar aqui, tá? A música especialmente para minha querida amiga aqui.
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1: É, diretamente do estúdio 105.9, André do Monte Sinai. Vamos colocar aqui a música. Toma uma que passa para ela, maravilhosa Lizete.

Aê, hora certa, Rádio Monte Sinai, 16:07, hoje 23 de julho de 2026. É o show da tarde Monte Sinai. É a apresentação agora, André do Monte Sinai. Deixar todo o meu carinho a toda essa população mucajaiense.

0: É isso aí, a Rádio Monte Sinai trazendo interação para toda essa população mucajaiense. 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

0: Eita, que tá arrochado demais, sabe quem é que está estourado no Brasil todo? É ele mesmo, Ceia Muniz.
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0: Direto de Goiânia, sábado, dia 15 de agosto, no espaço Tio Albertino, estará ele aqui pela primeira vez em Mucajaí, direto de Goiânia, ele, Ceia Muniz. 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
0: Massa demais, vai estar a presença também de Márcio Lima, Luz Ivan Costa, também, claro, sempre, Valderi Aguiar, brilhantando aqui, claro, essa programação que vai ser estourada em Mucajaí, ele topado demais, Hernandes Dantas, Tronco Sanfoneiro, ela maravilhosa, Eliane Amorim, Frank Max, meu Deus, que maravilha, vai ser top demais, Jerry Rossi, é, o primeiro lote de ingresso aí estava R$20, eu acredito que já acabou, tá? 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
1: Aê, hora certa, 16h12. Hora certa em Itaituba. Exatamente, 16h12.
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1: Eita, JC é super fã, ele e a Renata são fãzaço aí do Senhor Muniz. Prepara aí que vai dar tudo certo, vai ser top demais. Eu só vejo o JC aqui, é claro, ensaiando muito, ele e a Renata, fazendo bonito aqui no estúdio para que no dia desse evento vão abalar. Se tiver o concurso aí de dança, quem vai ganhar é o JC. Acho que eu vou concorrer também lá. Vou ver se eu entro também na disputa.
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1: Tivemos aí, claro, um blocão musical aqui, claro, sempre. No show da tarde.

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0: Top demais. 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
0: Massa demais, que programação top.

Eita, o especial Calcinha Preta aqui, diretamente aqui do Estúdio 105.9, trazendo muita interação com você, querido ouvinte, André do Monte Sinai. Tá certo, não perca a hora não, são exatamente 16h44, hoje 23 de julho de 2026.

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Quero deixar dicas de saúde. Vamos beber bastante água, hein, Karina? Exatamente, comer bastante frutas. Nós que somos fitness. Eita, gente, praticar atividades físicas. Vem pro CrossFit, Andréa, vem. São pequenos hábitos que fazem com que a gente vá mudando aí, tá? Toda essa questão aí de alimentação, você vai mudando a tua saúde de forma aí bem gradativamente. Eu estou há 2 anos fazendo reeducação alimentar, já emagreci 28 quilos. Claro, sempre, né, gente? É fazendo aí tudo direitinho, tá? Muito mais. E essas famílias queridas, um abraço especial a todos vocês ouvintes de Mucajaí, todas essas famílias trabalhadoras. Cadê a turma da agricultura? Você no comércio, estudantes, já começou a aula, hein? É, todos que acompanham a programação, muito obrigado pelo carinho, pela audiência.

0: Aê, vamos escutar um reggaezinho, gente. Vamos mudar aqui. Vamos falar Jimmy Cliff aqui. Vou estar de escutar aqui um Jimmy Cliff aqui.
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0: Ele que se foi, mas deixou aí músicas lindíssimas. Jimmy Cliff.

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0: Volta ao passado. Hashtag Maré 2, uma live top que teve.
1: Eu vou arriscar voltar ao passado.
0: Alegria, alegria, ativando as endorfinas do corpo. É o show da tarde.
1: Quero
0: deixar um recadinho da Top Guys, Francivaldo. Um abraço especial ao Francivaldo, toda essa equipe maravilhosa de colaboradores, os entregadores da Top Guys.
1: Eu vou.
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0: grande Manuel da Vera Cruz, mais conhecido como Manezinho. 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
1: Vou dar uma coladinha aqui.
0: Produção.

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0: Coisa boa, hein, gente?
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boa noite, boa noite, boa noite, cidade. São 19 horas, 2 minutos. Nós estamos iniciando aqui o nosso Breg Chic através das ondas sonoras da 105.9 FM Monte Sinai. Começando a nossa programação, mandando um super abraço a todos ali na Cachoeirinha. Em especial o tiozinho, Dona Antônia ali da Mercearia Gael. Andrelina, meu amigo Gera tá por lá também, a Garimpeira e a Andréia, né? A minha musa Andréia, que Deus te abençoe e tenha uma boa noite. E vamos ficar juntinho até as 20 horas com muita música boa através do rádio. Não basta ser brega, tem que ser brega e chique com Valderia Aguiar. 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
1: Aí são 19 horas e 5 minutos. Dona Antônia, manda o link da rádio lá para o Genival, que eu vou mandar um alô, que a senhora tá mandando um abraço para ele lá, onde ele tá, lá na Venezuela. Só mandar o link para ele ligar no celular, que eu vou mandar um alô pra ele aqui de Mucajaí, do Breg Chique, com o locutor Valderia Aguiar, beleza? Alô pra Cachoeirinha, pro Lama, pra Embrapa, pra Comunidade dos Sonhos, pra Vila Almirante Tamandaré, Serra Dourada, Roxinho, todas as vicinais, fazendas e chácara, que está curtindo o nosso Breg Chique hoje, quinta-feira!

são 19h07. 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Música.

a canção com Vando, do Baú do Brega, com Valderia Guerra. Rapaz, o locutor tá um pouco rouco hoje, né? Mas faz parte do trabalho de ofício. O nosso abraço a quem você que mora aqui na Avenida Nossa Senhora de Fátima, na Padre Ricardo Silvestre, na Sebastião Oliveira, ali na minha avenida, todos que estão ligados também na Independência, ali na Padre Tobias, o nosso abraço a todos que estão conectados lá no Bar do Bode, ali na principal do bairro, Monte Sinai, o pessoal da Padre Ricardo Silvestre, da minha rua, da minha avenida, do meu amigo Martinzão, o Tatu e todos que estão ligados e conectados na 105.9 FM. A partir de depois da manhã, amanhã, o Valderia Guerra vai estar com o carro volante aí na rua para divulgar o seu empreendimento. Qualquer que seja a divulgação, estaremos junto aí com preço promocional. Toma.

são 19 horas 11 minutos, você curtindo o Brega Chic através da 105.9 FM. Um abraço a você em qualquer ponto desse Brasilzão que está curtindo através da Rádio Net, Rádio TV Monte Sinai. 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Aqui é Valderia Guiar, igual gato de mingau quente, só comendo pela beirada, curtindo aí o Brega Chic em qualquer ponto da belíssima cidade de Mucajaí. 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
1: Aí, 19 horas 13 minutos, você curtindo aí o Reginaldo Rossi. 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Meu grande...

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1: Aí, boa noite, cidade. Essa vai para alguém muito especial, com muito carinho. A música Desejos e Segredo, com o cantor Amado Batista. Para você curtir.

Aí, canção linda demais na voz do cantor Amado Batista, a música Desejos e Segredo, pra você curtir. Mais uma com Amado Batista.

19h21 do programa mais apaixonado do rádio Roraimense, Breg Chic, com o Valder Eguel. Quero mandar um super boa noite ao meu parceiro e patrão Nil Teixeira, Dona Andréa do Monte Sinai, meu amigo Frank Rios, do Forronejo pela Manhã, Disque Toque com o JC, à tarde ali com a Dona Andréa, o jornal aqui, meu amigo Nil Teixeira, o parceiro Nil, e toda a programação que faz a alegria do rádio da 105.9 FM Monte Sinai. Se você é comerciante, se você tem uma farmácia, um supermercado, uma lanchonete, uma oficina, uma borracharia, não importa. Estamos aptos a receber a sua mídia, divulgar para vender mais através da nossa programação da 105.9 FM. Você pode ligar nos nossos telefones particulares, também no telefone do rádio aqui que você já tem aí, tá bom? Você pode ligar que vamos receber você com muito carinho e divulgar aí o seu empreendimento. 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Na cidade de Mucajaí são 19h23. O locutor tá um pouco rouco hoje, mas o programa sai direitinho, tá bom? O nosso abraço e o nosso boa noite, você conectado através da Rádio Net lá do estado do Ceará, meus irmãos, que fica ligadinho nessa programação. Eu só tenho a agradecer com muito carinho, meu amigo Toré, lá da Fazenda Curral de Cima, meu amigo Vanderlando, Forrozão Bom Demais, lá no estado do Ceará, arrebentando agenda lotada até janeiro. Não tá diferente do Valder Eguiar, não. Graças a Deus, nós trabalhando e Deus abençoando. Breg Chic, não basta ser brega, tem que ser Breg Chic com o Valder Eguiar. É por isso que eu digo, toda obra o couro dá. 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Eu fui uma cantoria, foi lá na casa do Papa, o Papa almoçando a Papa, mas a Papa tava fria. Foi a pior agonia, o Papa tava mudo, chamaram o doutor papudo e o doutor veio atrasado. Morreu o Papa empapado, com Papa pra peritudo. Um dia eu fui na Bahia, lá vi uma coisa louca. Vi um moco e uma moca trabalhar na serraria. A moca nada dizia, o moco falava só. A moca tinha um pitó e o moco tinha um catoco. Era o moco serrando o toco e a moca parando pó.

vou deixar uma enquete, vou fazer a partir de amanhã, segunda-feira, no meu Instagram. Será se um homem, depois de levar tanta pedrada na vida, a partir dos 50 anos, ele ainda consegue se apaixonar? Será? Acho difícil, mas às vezes consegue, né? Coração velho de pedra, encaliçado, mas quem sabe? É tudo na hora certa, tudo no tempo de Deus. Muito obrigado. Brega nos 70, nos 80, brega de raízes, você só curte nesta programação do Brega Chique da Monte Sinai FM com o locutor Valderia Guiar.

O programa mais apaixonado de Roraima. Eu estou falando do Brega Chique com o locutor Valderia Guiar, minha cambadinha de cutião. 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Estou um pouco rouco. Um abraço a você que está ligado ali no bairro Sagrada Família, meu amigo Manga. Ali na Derrudete Medrada, no restaurante da Mineira. Dona Vilma e o Índio Velho, meu garimpeiro. Conectado. O pessoal lá do outro lado do rio, ali na Cachoeirinha, o pessoal ali da Félix Pinto, né, do Cantar, aonde atinge a zona sonora da 105,9 FM, curtindo aí o nosso Brega Chique. Você de todo o Brasil, através da Rádio Net, Rádio TV, Monte Sinai, um abraço do locutor Valderia Guiar. Estou...

Aí mais uma com o Reginaldo Rossi. 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

aí vai estar se apresentando no próximo dia 15 de agosto, lá no espaço da Tia Albertina. E aqui é o seguinte, quem manda é o ouvinte. E quando é um ouvinte especial, já está no gatilho. Vamos ouvir aqui música com Jorge Mateus.

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1: Aqui é Pai Bola, pediu, ouviu, é música Conexão, né? Oferecer ali pra Dona Antônia, pra Andréia e também pra Garimpeira, lá na Cachoeirinha. Deixa eu ver se a música é essa daqui mesmo. Tá no gatilho aí, você diga se estiver errado. Conexão, tocando pra você. Boa noite.
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1: E musicão, na cidade são exatamente 19 horas e 53 minutos, você curtindo aí o Brega Chique com o locutor Valderia Guiar. Aquele abraço, você que está em qualquer ponto da cidade, você que está na sua chácara, na fazenda, no interior, curtindo aí o nosso Brega Chique. Deixa eu ver o que vem aqui. É, na voz de Leandro e de Amado Batista. Essa é alguma coisa boa, né? Leonardo e Amado Batista, aliás, né?

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1: E cambadinha de cutião pra sofrer curtindo o Brega Chique. Dia 8 lá na Cachoeirinha, lá na Mercearia Gael, vamos arrebentar com Alisson Souza, só a sofrência. E Valderia Gaia cantando aquele pé de serra super original. Boa noite, Dona Antônia, boa noite, Andréia, boa noite, Garimpeira, Andrelina, meu amigo Gera, pedreiro de mão cheia, o Gera. Ele joga a massa da parede e põe a mão embaixo pra não cair, né, Gera? Obrigado aí pela sintonia. Nada.

Eita, tudo que é bom dura pouco, né? Nós estamos ficando por aqui, gente, com mais uma programação, uma belíssima noite de quinta-feira. Que Deus abençoe a cada um ouvinte, que Deus abençoe todos que fazem assim a alegria da 105.9 FM, do nosso rádio, das nossas programações. Um abraço aí, pessoal do interior, da cidade, também de todo o Brasil e do mundo, que curte através da Rádio Net o nosso Brega Chique, com o locutor Valdeir Aguiar. Que tenhamos aí uma belíssima noite de quinta-feira e que durma com os anjos. Tchau, beijo do coração e até amanhã, se Deus me der saúde, se Deus quiser. Tchau, tchau, cidade!